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2: 21 horas e 2 minutos. 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

0: 21h24.
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1: Unimed. 21 horas e 28 minutos.

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1: Boleia FM sempre presente nos grandes acontecimentos aqui de Palestina. 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
1: 21 horas e 46 minutos.
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1: 22 horas e 2 minutos.

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0: 22 horas e 21 minutos.
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0: Paulo e Paulino!
1: Cadu!
0: Que lindo, que lindo! Que obrigado. Prazer, que honra ter vocês aqui no nosso DVD.
1: A honra é nossa, obrigado pelo convite. Sucesso e mais sucesso ainda pra vocês, tá bom?
0: Obrigado, Deus abençoe vocês, viu?
2: Tchãozinho, Alessandro, obrigado pelo carinho de Paulo e Paulino. Obrigado a tantos amigos que nós estamos vendo por aqui, né?

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2: 22:43.
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0: 23 horas e 8 minutos.
1: Vocês precisam admitir alguma coisa.

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1: Vinte e três horas e 32 minutos.
2: Elis Just, na sua versão Cowgirl.

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0: 0h09.
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1: 0 hora e 15 minutos.

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4: 0:23.
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1: 0 hora e 36 minutos.

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1: 0:47. 0:47.

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1: Boleia FM sempre presente nos grandes acontecimentos aqui de Palestina. Hoje, nossa cidade recebe uma das mais lindas agências da Sicredi, desses 51 municípios que a Sicredi está presente aqui no Noroeste Paulista. 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
3: 1h05.
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1: Uma hora e 22 minutos.

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0: 1:39.
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1: Uma hora e 43 minutos.

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1: William Móveis Usados. 2 horas e 4 minutos.

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0: 2:24.
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2: 2 horas e 40

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1: 3 horas em ponto.
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2: 3 horas e 24 minutos.

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0: 4:02.
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3: 4:27.
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1: 4 horas e 41 minutos.

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2: 5 horas e 22 minutos.

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ouçam bem os uns, acredite em Deus, que o mundo ainda não está perdido. 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
1: 5 horas e 43 minutos.

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2: 6 horas e 3 minutos.

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1: 6 horas e 20 minutos. 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

0: Gosta, faz barulho aí!
1: Barulho!
0: Moda apaixonada, linda demais!
1: Que isso, hein?
2: Horas e 36 minutos.

0: 6:41.
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0: você achou, estava percebendo que a voz era parecida, né? Você conhecia essa voz desse cantor, é? Sou eu mesmo cantando, por incrível que pareça. Eu cliquei.
1: 7:29.
0: Com a graça de Deus, estamos por aqui começando mais um Bom Dia Palestina.
2: Chegamos pra detonar!
3: É isso aí. Chegamos! Nós já tá aqui faz tempo.
0: Com essa dupla
3: de... Pelo amor de Deus, eu esqueço.
0: Você tá muito esquecido, velho. Com a graça de Deus, nesta quinta-feira, 10 de setembro, estamos por aqui começando mais um dia nessa ensolarada e bonita cidade Presépio, coração dos Três Rios. Tamo por aqui, firme e forte, manda uma aí.
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5: Bruno, oi. Tinha dois presos produzindo.
0: Ah.
5: Dois presos.
0: Preso.
5: É. Aí um falou pro outro assim, mas
0: Lula afinal de Bolsonaro.
5: Contas, qual é o motivo de você estar aqui
0: preso?
5: Preso.
0: É.
5: O cara virou pra ele e falou assim: concorrência, meu amigo. Concorrência.
0: Ô, louco.
5: Falei, mas concorrência foi concorrência comercial ainda.
0: Ô, louco.
5: Mas como? Que concorrência? O que você fazia? Falou, não é. Eu e o governo fabricávamos as mesmas notas do real.
0: Boa,
6: essa é legal, tá?
5: Boa, né? Gostou? Continuou na mesma conversa dos presos, né? Ali, uma voz sai da caixa de som assim e fala assim: atenção, detentos. Ah, fala com voz grossa aí.
7: Atenção, detentos.
5: Limpe tudo com capricho.
7: Limpei tudo com capricho.
5: Pois amanhã. Virão para cá senadores.
7: Virão para cá senadores.
5: Deputados.
7: Deputados.
5: Governadores.
7: Governadores.
5: Nisso um preso já comentou com o outro. Finalmente pegaram os caras. Não só eu.
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3: No final do expediente, o médico fez uma revisão no que ele tinha prescrevido para os seus pacientes.
0: Sim.
3: Quando ele levou um susto enorme a Fran, ele viu que em vez de receitar uma coisa para um paciente, ele receitou outra.
0: Vixe.
3: Ele tinha que ter receitado o antidiarreico. Para um paciente. E ele tinha receitado um tranquilizante.
0: Ah.
3: Aí ele pegou e passou a mão no telefone. E discou pro homem e falou assim para ele: veja bem o seguinte. No lugar do remédio para diarreia, eu passei pro senhor um tranquilizante. E aí, como é que vai a diarreia? Como é que o senhor está?
0: Ah.
3: O homem falou assim: doutor, tô todo cagado, tô todo cagado, mas tô tranquilo, doutor.
0: Oi, ai, ai.
3: Tinha um rapaz que tinha problema de ejaculação precoce.
0: É mesmo? Vixe,
3: Maria. Tinha procurado um monte de gente pra resolver o problema dele, até que ele foi no médico bom. Aí o médico falou assim: o remédio pra isso, você tem que levar um susto a hora que você tiver no bem bom. Você vê que a ejaculação tá chegando rápido, você leva um susto.
0: Certo.
3: Vai dar certo. Experimenta que você vai ver como você vai sarar com tudo isso. Aí ele saiu, passou numa loja, comprou um revólver de mentira. Mas fazia o barulho igual o revólver de verdade, Fernando.
0: É mesmo?
3: Levou a pistola pra casa escondido. A hora que ele chegou lá, a mulher dele tava semi-nua na cama.
0: Olha.
3: Ele falou: vou testar pra ver se eu estou levando um susto. Minha ejaculação precoce some.
0: Certo.
3: Aí ele pegou, a hora que ele subiu em cima da cama, que a mulher dele tava ali, a coisa veio vindo já rápido. Ele pegou e deu um tiro.
0: Imagina.
3: No dia seguinte ele foi no médico. O médico falou assim pra ele: e aí, como é que foi a sua ejaculação? Ficou precoce, não ficou com susto? E foi, doutor, se sarou? Não sei. Só sei que minha mulher borrou tudo na cama e o meu vizinho saiu com a mão erguida dentro do armário.
0: Opa, clima gostoso aqui nessa manhã, Bruno Mars, abrindo a parte musical do Bom Dia Palestina, pra agitar sua manhã, bora lá!

0: 7h37, 7h37, agora aquele momento para nossa reflexão, para nossa manhã ser ainda melhor, com mais conteúdo, com uma grande reflexão através do Evangelho do Dia, com o Padre Reginaldo Manzotti.
1: O Senhor esteja convosco, Ele está no meio de nós. Proclamação do Evangelho de Jesus Cristo segundo São Lucas. Glória a vós, Senhor. Jesus disse: amai vossos inimigos, fazei o bem aos que vos odeiam, abençoai os que vos maldizem, orai pelos que vos injuriam. Ao que te ferir uma face, oferece-lhe a outra. Ao que te tirar a capa, não impeças de levar a túnica. Dá a todo o que te pedir e não reclames daquele que tomar o que é teu. O que quereis que os homens vos façam, fazei-o também a eles. Se amais somente aos que vos amam, que recompensa merecereis? Pois assim agem os pecadores. Ao contrário, amai vossos inimigos. Fazei o bem. Emprestai o que vos pedir sem nada esperar. E grande será a vossa recompensa. Palavra da salvação. Glória a vós, Senhor. De fato, o Evangelho de hoje é um grande desafio que Jesus lança para todos nós: o amor aos inimigos. O amor aos inimigos foi colocado por Jesus de várias maneiras: responder o ódio com o bem, a maldição com a bênção, responder à calúnia com oração. Todas essas formas são formas de amar o inimigo. Amando o inimigo, nós quebramos a espiral da violência. Oferecer a outra face a quem esbofeteou, dar a túnica a quem tirou o manto, também são sinais de amor. Veja, quantas vezes eu tenho orientado: revidar o mal com o mal, a violência com a violência, não é próprio de quem segue Jesus. E Ele foi a plena realização desse amor aos inimigos. Foi capaz de superar tudo, de enfrentar a violência com a entrega, a resignação e o sacrifício. Obrigado, Senhor, pela Tua presença na Eucaristia. A Eucaristia é fonte de todo bem. Às vezes, nós acabamos ficando fixados em outras coisas e perdemos o essencial. E o que é essencial na nossa fé? Jesus. E onde Ele está? De forma real, substancial, na Eucaristia. Feliz de quem pode comungar. É, Jesus, no meu pobre coração vem habitar. Esse é o grande milagre da presença de nós em Deus e Deus em nós. E só pode amar quem se sente amado. Só pode amar quem se deixa amar. E quem nos amou primeiro foi Deus. E é por isso que nesse momento nós rezamos: Jesus, abençoai e santificai, abençoai e protegei, abençoai a água, a roupa dos enfermos e todos os objetos, abençoai aqueles que mais precisam, em nome do Pai, do Filho e do Espírito Santo. Amém.

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1: Boleia FM sempre presente nos grandes acontecimentos aqui de Palestina. 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
3: 7:48.
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1: 8:02.
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0: 8h06, estamos de volta. Agora a notícia, a informação pede passagem aqui no Bom Dia Palestina, sempre com o apoio do Top Supermercado e Aline Modas.
1: Olá, este é o Giro de Notícias. Eu sou o Christian Costa e você acompanha os destaques do momento. O Supremo Tribunal Federal arquivou a ação que questionava a possibilidade de usar carros particulares em aulas práticas e também no exame de direção para obter a Carteira Nacional de Habilitação. Com isso, continua em vigor a Resolução número 1020 de 2025. Ela permite o uso de veículos particulares na formação de condutores e também no exame prático de direção. A ação havia sido apresentada pela Confederação Nacional dos Trabalhadores em Transporte e Logística. A Academia Brasileira de Cinema anunciou 6 filmes pré-selecionados para representar o país na disputa por uma vaga na categoria de melhor filme internacional do Oscar 2027. Os pré-selecionados são 100 Dias, de Carlos Saldanha, A Fabulosa Máquina do Tempo, de Elisa Capa, A Natureza das Coisas Invisíveis, de Rafaela Camelo, Feito Pipa, de Alain de Berton, Nosso Segredo, de Grace Passot e Vicentina Pede Desculpas, de Gabriel Martins. A comissão responsável pela escolha vai definir qual dos 6 títulos vai ser o representante brasileiro na premiação. A decisão será tomada no dia 16 de setembro. Um ataque de drone russo contra um shopping center na cidade de Sumi, no norte da Ucrânia, matou 3 pessoas e deixou 14 feridos. A informação foi passada pelo presidente ucraniano Volodymyr Zelensky. O Instituto Nacional de Meteorologia publicou um aviso de alerta vermelho de grande perigo de tempestades nas regiões sul e centro-oeste do país para quinta-feira. De acordo com o alerta, a previsão é de que as regiões vão ser atingidas por chuvas com mais de 100 milímetros por dia, ventos superiores a 100 km por hora e também queda de granizo. O Giro de Notícias é uma produção da Agência Rádio Web. Texto e apresentação, Christian Costa. Edição, Thiago Pedruzzi.
0: 8 e 8.
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0: Olha, uma sucuri de mais de 5 metros foi flagrada numa área urbana de Araçatuba. Dá uma voltinha na cidade. Na tarde de ontem, às margens da rodovia Senador Teotônio Vilela. Um vídeo feito pelo motorista que passava pelas imediações mostra o réptil perto da grade de proteção no acostamento da pista. Gigante. Ultimamente tem várias dessas aí aparecendo e circulando aí pelas cidades. Que é isso, hein? 8h09, 8h09. 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
4: Previsão do tempo para quarta-feira, 9 de setembro de 2026. Região Sudeste, em Belo Horizonte, tem previsão de céu nublado nesta quarta-feira. Os termômetros registram mínima de 16 e máxima de 27 graus. Umidade relativa do ar na capital mineira vai de 90% a 50%. No Poranga, em São Paulo, canta parabéns com previsão de céu encoberto, podendo chuviscar à tarde e à noite. Temperatura mínima 20 graus, a máxima 31. Umidade relativa do ar é de 90% a 40%.
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0: Para o nosso município, a mínima hoje é 22, a máxima 30 graus, umidade relativa do ar, graças à abençoada chuva desta madrugada, na casa dos 75%. Hoje, infelizmente, não temos previsão de chuva para o nosso município. Eu tô duvidando, mas tá aqui escrito aqui. Mas tudo bem, 8h10, 8h10.
5: Quinta-feira, 10 de setembro de 2026, este é o Giro de Notícias. Eu sou Norberto Notari e você acompanha os destaques do momento. O deputado federal do PL de São Paulo, Mário Frias, e Karina Gama, produtora do filme que conta a história de Jair Bolsonaro, são alvos, nesta manhã, de mandado de busca e apreensão em operação da Polícia Federal, que investiga o financiamento do trabalho cinematográfico. As diligências miram mais 20 pessoas. No STF, o inquérito está sob a relatoria do ministro Flávio Dino. Presidente do Supremo Tribunal Federal, ministro Edson Fachin, revogou a relatoria de Alexandre de Moraes do inquérito das fake news, instaurado desde 2019. A partir de agora, os trabalhos deste tema estão sob responsabilidade da presidência. A medida tem efeito a partir de hoje. O Instituto Nacional de Meteorologia publicou um aviso de alerta vermelho de grande perigo de tempestades nas regiões sul e centro-oeste do país para esta quinta. De acordo com o alerta, a previsão é de que as regiões vão ser atingidas por fortes chuvas, ventos superiores a 100 km por hora e queda de granizo. Um dos pilotos do avião cargueiro da Amazon Prime Air, que caiu em Miami no último domingo, alertou que a aeronave estava voando rápido demais. Isso teria acontecido pouco mais de um minuto antes de tocar a pista e acabou ultrapassando. As informações são do Conselho Nacional de Segurança nos Transportes dos Estados Unidos. O acidente deixou 5 mortos e 5 feridos. A Academia Brasileira de Cinema anunciou 6 filmes pré-selecionados para representar o Brasil na disputa por uma vaga na categoria de melhor filme internacional do Oscar 2027. Estão entre os pré-selecionados 100 Dias, de Carlos Saldanha, A Fabulosa Máquina do Tempo, de Lisa Capa, A Natureza das Coisas Invisíveis, de Rafaela Camelo, Feito Pipa, de Alain Deberton, Nosso Segredo, de Gleice Passou, e Vicentina Pede Desculpas, de Gabriel Martins. Agora, a comissão responsável pela escolha vai definir qual dos 6 títulos será o representante brasileiro na premiação. Isso deve acontecer na próxima semana. O Corinthians arrancou um empate com o Estudiantes na Argentina e vai decidir em casa a vaga para as semifinais da Libertadores. Também pelas quartas, o Palmeiras venceu em São Paulo a LDU por 1-0. Hoje o Flamengo enfrenta o Independiente del Valle e pela Sul-Americana o Santos venceu o Atlético Mineiro por 2-0. O Giro de Notícias é uma produção da Agência Rádio Web. Produção e apresentação, Norberto Notari. Trabalhos técnicos, Mário Melo.
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0: Olha, em meio à crise no STF, a CIRP de São José do Rio Preto adere ao Manifesto pela Justiça Brasileira. Com o documento, empresários de São José do Rio Preto se posicionam em relação à avalanche de situações cabulosas envolvendo ministros do Supremo e Ivor Caro. Isso é muito importante, as instituições brasileiras se posicionarem sobre esta questão e pressionarem, né, não só o STF, mas a justiça como um todo, para uma autorreciclagem, para que disparates judiciais, manifestações sem a menor base legal, sejam tomadas pelo Poder Judiciário sem que haja qualquer tipo de retaliação aos membros do Judiciário, que tendenciam, né, desde lá do STF, claramente, os dois ministros aí, cada um puxa a sardinha aí para um lado e trabalham, né, juridicamente em cima dessas ações que melhor aconteçam para os lados que eles tendenciam. Isso é um crime gravíssimo. Por quê? Tão grave quanto a corrupção. Se o posicionamento do judiciário é ser uma balança, né, ser o equilíbrio, né, para as decisões pautadas na lei, quando o Poder Judiciário desequilibra essa balança para lado A, para lado B, né, ele comete um crime gravíssimo, porque é ele que deveria fazer esse julgamento, esta coisa, mas de uma forma dentro da lei, quando isso não acontece, né, todas as outras instituições perdem. E como consequência disso, o povo também perde. Então é necessário realmente uma revisão, né? Porque as leis do judiciário vêm lá da época, sem qualquer tipo de alteração, desde a época lá de 64. Então é necessário, hoje, com toda essa modernidade, com tudo aquilo que a gente tem, com todas as possibilidades que um juiz, que um Ministério Público tem de trabalhar em cima de tudo aquilo que eles têm à disposição deles, também é uma época de olhar para dentro, olhar para si e fazer aí uma renovação, né, uma reciclagem nessa legislação para que esses fatos não tornem a acontecer em todas as instâncias do judiciário. 8 horas e 17 minutos, 8 e 17, vamos aí com Zezé e Luciano. Canta, Mirosmar.

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4: Olá, hoje 10 de setembro, dia da fundação do primeiro jornal do Brasil e dia do gordo. Aniversariante, em 1952 nasceu o ator e produtor brasileiro Paulo Betti. Em 1953, o ator e diretor brasileiro Wolf Maia. Em 1968, nasceu a atriz e apresentadora de televisão brasileira Nani Venâncio. Em 1952, nasceu Maurício Manieri, músico brasileiro. Fatos históricos. Em 1960, a etíope Abebe Bikila vence e descalça a maratona da Olimpíada de Roma. Descoberto nas montanhas, seu invejável preparo físico era resultado da elevada altitude e do ar rarefeito do lugar onde vivia. Em 1962, João Goulart decretou e sancionou a Lei 4.132, que definiu o caso de desapropriação por interesse social e dispunha sobre a sua aplicação, nessa época já em regime parlamentarista. Em 1972, o brasileiro Emerson Fittipaldi vence o seu primeiro campeonato na Fórmula 1. A corrida decisiva foi disputada no Autódromo de Monza, na Itália.
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0: 8:24.
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1: Por que os pássaros voam em uma formação em V? Esse tipo de formação ajuda os pássaros a economizar energia. Aqueles que vão na frente reduzem a resistência do ar para os outros. Quando o líder se cansa, é substituído por outro que está descansado.
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7: O meu compadre disse que foi deitar com a véia, com a madre minha. Deitar assim na cama.
8: Mas deitar pra dormir.
7: Pra dormir, lógico, foi deitar com 98 anos. E a comadre tá com 95 anos. Aí a comadre, insatisfeita com a distância que existia entre os dois, aí ela falou assim pra ele: velho, lembra quando eu era jovem, você costumava segurar minhas mãos na cama a hora que a gente deitava? E aí ele, com sacrifício, assim, ergueu o braço e pegou na mão dela. Aí ela insistiu, aí ela falou assim pra ele de novo: quando nós éramos jovens, você costumava ficar bem pertinho de mim? Aí ele pegou e deu aquela, foi entortando o corpo, se mexendo, meio quebrado inteiro, meu compadre. E deu uma encostada nela, assim, com aquela dificuldade. Aí daí a pouquinho ela falou assim: velho, lembra quando eu era jovem, você costumava morder minha orelha? Aí ele pegou, deu um suspiro, jogou a coberta de lado, levantou da cama, foi andando. Ela falou assim: nossa, velho, onde você vai? Ele falou: vou buscar minha dentadura pra morder seu...
9: 8h32.

0: 7400.
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2: 8h32, Maiara e Maraíza.
3: Existe uma teoria que se chama 90-10, onde uma pessoa tem 90% daquilo que você procura em alguém, só que você foca naqueles 10% que falta. Aí você sai pra rua, se aventura, e realmente você encontra aqueles 10%, mas não se deu conta que perdeu os 90%.

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2: 8 horas e 44 minutos.

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3: Muito bom dia! Começando a partir de agora o seu Manhã Total nesta quinta-feira, dia 10 de setembro de 2026. Quem fala por aqui é Vinícius Souza. Prazerzaço estar falando contigo pelas próximas duas horas no melhor programa das suas manhãs, celebrando hoje o dia do atleta paraolímpico. Vamos homenagear a dedicação, a força de vontade, o talento de todos os esportistas que superam desafios, tanto nos campos, quanto também nas pistas. Então hoje nessa data é importantíssima, representam tão bem o Brasil, os nossos atletas paraolímpicos. É muito legal lembrar esta data, dia 10 de setembro, hoje dia do atleta paraolímpico. A gente abre o programa de hoje ouvindo Felipe e Rodrigo, Ignora.

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0: Matheus Vargas e Kleber e Cauã Desocupa. Vamos para o nosso primeiro intervalo do programa de hoje. Muito obrigado pela companhia desde já. Quinta-feira, quintou aqui no Manhã Total, mas não demora para voltar, viu? Rapidamente retornaremos com Simone Mendes.
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1: 9:21.
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1: É o Manhã Total de volta na sua rádio preferida. A semana já tá quase no final, mas a programação tá só no começo de hoje, hein? Tá só começando o Manhã Total com o som de Simone Mendes. Me ama ou me larga?

0: companhia de todas as manhãs.
1: Aí é música, meu amigo.
2: Por isso que você acaba com eles, né?
1: Vamos acabar com eles hoje.

0: de Lucas e Igor. É o Flash, cada flash é um flash na sua rádio, é um flash no seu dia, guardando sempre boas memórias. Vamos lá, fazendo mais um intervalo rápido. O programa volta daqui a pouco com muito mais o som de Matheus e Cauã e Ana Castela.
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1: 9:40.
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1: Manhã Total de volta no seu rádio, deixando registrado agora o momento dos aniversariantes. Um abraço fraterno para todos vocês que estão comemorando mais um ano de vida hoje, neste dia 10 de setembro. Parabéns, muita paz e prosperidade, muita saúde, muitos anos de vida que deseja a equipe do programa Manhã Total, a equipe da rádio também, toda desejando tudo de bom para você. Vamos seguir o programa de hoje com o som de Matheus e Cauã e Ana Castela, Ilusão de Ótica.

0: Rosa e Murilo Rufi, atriz demais. É, aqui no nosso programa, Manhã do Taco, fazendo mais uma pausa. Pausa para hidratação. Continua na sintonia, que voltamos já.
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0: Já estamos de volta com Manhã Total nesta quinta-feira, agradecendo o seu rádio ligado durante toda a semana no Manhã Total. Muito obrigado pelo seu rádio sintonizado sempre no volume máximo, seguindo com Gustavo Lima e a Bala Alojada.

0: Gente, saudade sou eu, Maiara e Maraísa, aqui no Manhã Total, que vai fazendo mais uma parada rápida. Vamos recarregar aqui o nosso, a nossa xícara com café. Daqui a pouco tem sequência de mais sucessos no seu rádio.
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0: Já estamos de volta na sua rádio preferida, sempre garantindo que o seu dia fique muito mais agradável, mais tranquilo, sempre com as melhores músicas. E agora chega pra cantar pra gente Cleiton e Romário e o Zé Felipe, Se Eu Te Perdoar.

0: toa, né?
1: Xande Avião e Henrique Juliano não é o lugar, é a pessoa que no Manhã Total que vai fazendo mais uma pausa rápida, pausa para hidratação, aproveitando este momento. Daqui a pouco tem mais sucesso no seu rádio.
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1: Manhã Total de volta no seu rádio pra gente fechar o programa de hoje. Tem mais uma super sequência chegando agora com Luan Santana e Léo Foguete. Dona, bom dia.

0: engraçado. Quem gostou, joga a mão e faz barulho, vai.
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0: Fernando Costa, imagina eu, é o Manhã Total que vai fechando, acabou o programa, pessoal, acabou o programa de hoje, amanhã tem muito mais, amanhã é sexta-feira, amanhã fim de semana, já batendo na porta do seu rádio, muito obrigado pela sintonia e amanhã a gente volta pra fechar muito bem a semana do Manhã Total, até lá!
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0: 10h43.
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2: Bora lá, gente boa, vamos nessa, é quinta-feira, estamos de volta para mais uma edição do Conexão Nacional, aqui na tua rádio preferida. Muito prazer, eu sou o Edu Maidana, tô contigo nas próximas horas e a gente tem muita coisa legal para ouvir por aqui. Tem música boa, tem informação, entretenimento, tem os nossos colunistas e tem você participando também através do nosso WhatsApp em todo o Brasil. 10 de setembro de 2026, dia de número 253 do calendário gregoriano. A gente ainda tem pela frente 112 dias antes de o ano terminar. Hoje é dia mundial da prevenção do suicídio. Também é dia da alpaca. A alpaca é aquele animalzinho semelhante a uma lhama, né? É da família dos camelídeos, portanto é parente dos camelos e dromedários, só que são parentes bem distantes, mas preparados pro frio, porque eles vivem nos Andes, você sabia? A alpaca inclusive fornece pele, a pele da alpaca é utilizada para fazer roupas de alto padrão, né? Bem legal. Também hoje é dia da luta contra a gordofobia. Muito bem. Junto comigo, Jane de Paula, Joel Cabral, Vini Soares, o time que faz conexão nesta quinta-feira. Capricha no volume, chama todo mundo e vem junto. Conexão começou. Aham. Uhum. Aqui tem música boa, informação e tem você ligado em todo o Brasil. Começar com Rick Martin e Luan Santana. Estranho, tudo de melhor pra você. Aproveita ao máximo o seu dia.

chegando por aqui, trazendo muita fofoca a partir de agora. E a gente já começa falando aí da postura do Zé Felipe lá em Barretos, que acabou chamando a atenção e rendendo muitos comentários na web. Isso mesmo. Ó, a presença do Zé Felipe na festa do Peão de Barretos 2026 continuou dando o que falar. Bem, vídeos aí do cantor no evento viralizaram na web, principalmente em um registro em que ele aparece ao lado de uma dupla sertaneja. E a postura do artista chamou a atenção dos internautas. Tá bêbado, escreveu uma pessoa. Cada um com a sua brisa, afirmou outra. Tá igual o pai, o cantor Leonardo, comentou o terceiro. O Zé parecia tá fora realmente de si. Mostrou ele fazendo gestos sem graça, né? Atrás dessa dupla sertaneja que estava cantando, dando risada, né? O Zé. E o pessoal também estava rindo, achando graça ou não, sei lá. Mas o povo meteu a língua no Zé Felipe. O cara tava bebendo, ai, normal, muita cachaça. Tá curtindo o quê? Ele nem sabe onde tá, aparente. Zé Felipe é muito lindo, deve ter tomado uma cachaçinha. A pupila nem está dilatada, pra não dizer ao contrário. Bem, os olhos, tá na nuca. Ô, mãe aí do Zezinho. Fala pra ele não beber, vai. E muitos outros, gente, muitos outros comentários. Que tiro foi esse? Tá bebaço, faria o mesmo. Outros estão dizendo aqui, comentando que ele tá tomando todas por conta da Virgínia. E você, o que é que você acha, hein? Eu acho que ele deveria parar de beber, gente. Principalmente nas apresentações que ele tá fazendo feio, moleque. Tem gente que comentou que acha o Zé muito criança. Nem parece pai de 3 filhos, eu também acho. Ah, e você, o que acha? Eu já volto fofocando mais. Eu não tenho que achar nada, né? Deixa.

Jorge Mateus, Mateus e Cauã, Gaivota, pra você ouvir aqui no nosso Conexão Nacional, programa oficial da música boa, rolando as melhores, aquelas que não saem da sua cabeça do jeito que você curte, tá? Daqui a pouquinho a gente tá de volta com muito mais música. Pera só um pouquinho que o intervalo é rapidão. Já já também tem a sua participação por aqui, então fique ligado e participe com a gente.

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1: Poleia FM sempre presente nos grandes acontecimentos aqui de Palestina. Hoje, nossa cidade recebe uma das mais lindas agências da Sicredi, desses 51 municípios que a Sicredi está presente aqui no Noroeste Paulista. Né? Isso é muito importante para o nosso município. A Sicredi já está aqui há 5 anos em nosso município. Eu gostaria que o nosso querido José Carlos, diretor-geral da Sicredi aqui, falasse sobre esses 5 anos aqui da presença da Sicredi em nosso município, que avaliação a Sicredi e o senhor faz da economia dessa nossa cidade e a importância de um investimento desse.
2: 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Podem não acreditar ou pode parecer que não, mas só nesse tempo que estamos aqui já conseguimos, dentro dos projetos sociais da cidade, distribuir quase 2 toneladas de alimento para esse povo, entre gêneros alimentício, gêneros de higiene, de limpeza. Fizemos já vários trabalhos com creche, com idosos, com fundo social. Por quê? Porque o Sicredi tem a necessidade de ter uma ação social para o desenvolvimento daquela localidade. E é isso que nós trouxemos para a Palestina e recebemos de Palestina. Recebemos o apoio, recebemos a confiança, recebemos toda essa tranquilidade para o desenvolvimento que a gente tanto precisa. Trazemos nessa cidade um projeto pioneiro, é o primeiro das nossas agências, onde nós trazemos uma biblioteca para que a comunidade possa vir estudar, fazer consulta num ambiente climatizado, com livros à disposição, água, café, todo conforto. 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
3: 11 horas e 10 minutos.
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1: É um prazer ter você por aqui ligado com a gente, curtindo a programação da Rádio Mais Ouvida. Bom demais ter você ligado com a gente na programação e participando também. Por falar nisso, é hora de mandar beijos e abraços, carinhos sem ter fim para você que está sempre sintonizado com a gente. A turma de Cerejeira, isso? Rondônia, obrigado pela companhia. Tem o Maurício, tá ligado. O Matheus também tá ouvindo. Abraço especial pra Pamela e a Bruna. Tudo de melhor. Turma de Aliança do Pernambuco sempre ouvindo a nossa programação. A Elisete tá acompanhando, assim como o Anderson e também a Maiara. Obrigado pela sintonia. O Paulo tá sempre ouvindo a gente. Em Palestina, São Paulo, obrigado pela parceria. Abraço especial pro Jadir e a Mara. Tudo de melhor. Em Bezerros, no Pernambuco, tem a Ellen e o Fabrício. Também tem o Diego e o Felipe, tudo de melhor. E ainda a turma de Juranda, no Paraná, sempre acompanhando a programação. Tem o Léo, também tem a... deixa eu pegar aqui, a Valéria tá acompanhando. E ainda a Simone, e é o Brasil inteiro, todo mundo curtindo Conexão Nacional que continua. Seja pelo rádio, site, aplicativo, todo mundo aqui, ó. Agora tem Traia Véia, lembrança boa.

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1: Olá você, tô chegando na quinta-feira com as notícias do mundo da música. Pra falar do Daniel, hein? O homem que transforma sertanejo em história. E ele tá confirmado no Jaguariúna Rodeio Festival, um dos grandes eventos do calendário sertanejo deste mês. O cantor sobe ao palco no dia 19 de setembro, dividindo a noite com Gustavo Lima, Panda e Country Beat. A presença de Daniel reforça a mistura de gerações que marca o festival. Artistas que ajudaram a construir a história do sertanejo, ao lado de nomes que representam a nova fase do gênero. E Daniel chega ao evento levando o repertório que atravessa décadas e continua muito presente na memória do público. Daqui a pouquinho eu volto com mais notícias. Até já.
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0: de Tocantins para o mundo e aqui no Conexão Nacional também. Henrique e Juliano, seja esse. Você está sabendo que Henrique e Juliano estão fazendo algumas datas pelo Brasil com a turnê Manifesto Musical, que está fazendo o maior sucesso, né? É um showzão, vale muito a pena conferir.
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0: Bora que bora, gente boa, tamo nessa. Continuamos com o nosso Conexão Nacional aqui na sua rádio preferida. Excelente quinta-feira, tudo de melhor. Aproveita ao máximo esse dia incrível. Conexão Nacional. A gente continua por aqui direto e reto de segunda a sexta-feira junto contigo. Pra ouvir agora o som da Paulinha Fernandes, Mentiras.

Romance, quinta-feira. Samara Felipe se explica após declaração sobre maternidade. Mais uma vez isso. A atriz Samara Felipe se pronunciou após uma declaração antiga sobre maternidade voltar a viralizar nas redes sociais. Na ocasião, ela afirmou não gostar da função de ser mãe, o que gerou críticas de influenciadoras. Ao tomar conhecimento da repercussão, a atriz reagiu inicialmente com ironia e demonstrou estar cansada de ter falas antigas resgatadas. Depois, Samara decidiu explicar o contexto da declaração e afirmou que considera importante falar abertamente sobre os desafios da maternidade. Essas falas que voltam o tempo inteiro e viralizam, o que me cura, me desestressa, é que abrir caminho para outras mulheres poderem falar também, validarem o que sentem, abre a cabeça, expande os pensamentos, afirmou a Samara. A atriz também reforçou que a sua declaração não significa falta de dedicação às filhas. Vou dar um exemplo rapidinho aqui. Eu morro pelas minhas filhas. Eu me coloco na frente de um tanque de guerra. Mas eu não gosto de estar na cozinha fazendo comida, entendeu? Não gosto de acordar cedo, mas acordo. E acordo há 17 anos quando preciso para estar a serviço delas. Entendeu? Explicou a Samara Felipe. Opa! De novo esse assunto, não? Quer mais? Eu fofoco muito aqui. Já volto, tá?

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1: Existe uma teoria que se chama 90-10, onde uma pessoa tem 90% daquilo que você procura em alguém, só que você foca naqueles 10% que falta. Aí você sai pra rua, se aventura e realmente você encontra aqueles 10%, mas não se deu conta que perdeu os 90%.

0: Os 10% a gente deixa pro garçom, né? Não?
1: 90-10, Maiara e Maraíza. Essa canção tá bombando, é uma das mais executadas nas plataformas digitais e tá entre as 5 músicas mais pedidas no rádio em todo o país. E claro, você ouve aqui na nossa programação. E assim, fechamos mais uma hora de música. Já tem mais aqui na nossa programação. Troca de sintonia não, fica por aí, eu volto em seguida.

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1: O Brasil inteiro tá ligado, curtindo Conexão Nacional, que tá de volta aqui na tua rádio preferida. Obrigado pela companhia e audiência. Ótima quinta-feira. Eu sou Eduardo Maidana, mais uma hora começando com música, informação, alto astral, e você ligado com a gente em todo o Brasil. Hora de parabenizar a você que tá completando mais um ano de aniversário, mais um ano de vida, né? Neste dia 10 de setembro. Parabéns, sucesso, saúde, felicidades mil pra você. O Maurício Manieri, cantor e compositor brasileiro, tá de aniversário hoje, assim como o ator brasileiro Paulo Betti. Também o Gustavo Kirten, o Guga, ex-tenista, um dos maiores tenistas do mundo e é aqui do Brasil. A Nani Venâncio, atriz e apresentadora brasileira, também tá de aniversário hoje. Parabéns, sucesso, saúde, felicidade, prosperidade, tudo de melhor. Sempre por aqui com tanto prazer e todo carinho do mundo aqui na Rádio Mais Ouvida. Capricha no volume pra ouvir Janinho e Mariana Fagundes, Pião Todo Tatuado.
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1: Voltei pra falar que o Panda saiu do boteco pros maiores palcos do Brasil, hein? O Panda virou um dos homens mais curiosos da nova geração do sertanejo. Depois de começar cantando em pequenos bares, o cantor explodiu nas plataformas com Eu Te Seguro, que chegou ao topo das paradas do Spotify Brasil e nas rádios. E a ascensão não parou por aí. Neste ano, Panda foi confirmado em todas as 6 etapas do Circuito Sertanejo, uma sequência de grandes festivais pelo Brasil. Depois de passar por Barretos, ele ainda tem compromissos importantes pela frente, incluindo o Jaguariúna Rodeio Festival e o Caldas Country Festival. Fique ligado, daqui a pouquinho eu volto com mais notícias. Até já.
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0: Sonzão do Gustavo Lima, Retrovisor, pra você ouvir aqui no nosso Conexão Nacional, programa oficial da Música Boa. Obrigado pela sua companhia e audiência. Tudo de melhor pra você, excelente quinta-feira. Aproveita ao máximo o seu dia, curte pra caramba e faça acontecer. Bora pra cima, tá? A gente volta em seguida.
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1: 12 horas em ponto.

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andar de cima e criou a maior operação contra líderes financeiros de facção da história, a Carbono Oculto. A questão da segurança é nacional e os estados sozinhos não conseguem.

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1: Muito bem, senhoras e senhores, de volta com o nosso Conexão Nacional na sua rádio preferida. Obrigado pela companhia. Vamos nessa, hora de mandar abraço para você que está sintonizado conosco nesta quinta-feira. A Luísa está acompanhando a programação, também a Paola e ainda o Victor, ouvindo a gente em Cumaru, no Pernambuco. O Jorge está sempre acompanhando a gente em Aparecida de Goiânia, Goiás. Abraço especial também para o Fernando e ainda a Luciana. Obrigado pela sintonia. Galera que nos ouve em Canhotinho, no Pernambuco, também está sintonizada e curtindo a programação. Tem a Joyce, também o João Alberto. Abraço especial aqui para Marizete. É o Brasil inteiro, todo mundo curtindo Conexão que continua. Seja pelo rádio, site, aplicativo, enfim. Por aqui a festa continua com Marília Mendonça. Foi por conveniência.

pra fecharmos a nossa quinta-feira, nem Mato Grosso revela incômodo com um comentário de Xuxa na Globo. Achei errado, disse ele. Que história é essa? Deixa eu contar pra vocês. O Ney Mato Grosso se manifestou contra a declaração de Xuxa Meneghel durante o Domingão com Hulk, exibido no último dia 16. Caramba, quanto tempo, né? Mas tá repercutindo. A apresentadora citou o cantor ao rebater as críticas que recebeu pelos figurinos usados em sua turnê, O Último Voo da Nave, alegando que os ataques ao seu corpo e às roupas eram motivados por etarismo e machismo. Segundo a Folha de São Paulo, Ney não gostou de ter sido mencionado pela apresentadora. Achei que ela não tinha que falar meu nome, iniciou o artista. Xuxa havia afirmado, não é uma crítica, porque eu amo o Ney Mato Grosso de paixão. Mas a gente vê o Ney com as mesmas roupas, o corpo à mostra, dançando. Ninguém fala nada, porque a imagem dele é de homem. A minha imagem é de uma mulher de 63 anos. Eles veem uma mulher e falam, olha que ridícula. Ninguém chama um homem de ridículo. Em resposta, Ney declarou, sabe a impressão que dá? Que ela está tirando dela para jogar para mim. Mas não adianta. Comigo não rola isso. Nunca rolou. Nunca ninguém me disse que eu estava velho, que eu não podia estar no palco cantando. Nunca ninguém implicou com a minha roupa, sabe? O cantor ainda afirmou ter considerado a fala equivocada, mas preferiu não detalhar a sua opinião. Não vou tocar mais nesse assunto. Não vou falar o que vi ali, que achei errado. Não vou falar. Encerrou Ney Mato Grosso. E ponto final. E a roupa da Xuxa ainda na questão. E olha, eu volto, tá? Mas amanhã fofocando mais aqui. Beijo!

0: deixa eu, Murilo Rufi, pra você ouvir aqui no nosso Conexão Nacional, programa oficial da Música Boa. Obrigado pela sua companhia e audiência, onde quer que você esteja nesta quinta-feira. Você que tá trabalhando, tá na correria, tá no trânsito, tá estudando, tá de boa na lagoa, tá aproveitando sua folga, tudo de melhor, onde quer que você esteja, o que quer que esteja fazendo. É sempre bom saber que você tá por aí, ligado e curtindo a nossa programação que volta em seguida. É, dois palitos, a gente tá de volta com muito mais música aqui no Conexão Nacional.
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0: Que bom ter você por aí ligado com a gente, curtindo Conexão Nacional que tá de volta. E por aqui a festa continua, tem mais música top chegando. Conexão Nacional. Sempre aqui na Rádio da Galera de segunda a sexta-feira. Bora que bora. Com Eduardo Maidana. Gustavo Mioto, pedido de socorro.

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1: De volta, e pra falar que Pedro Sampaio faz show no Maracanã, hein? Pedro Sampaio ganhou um destaque de compromissos que entram para a história da carreira. O DJ e produtor brasileiro será uma das atrações do show do intervalo do NFL Rio Game, marcado para o próximo dia 27 de setembro, no Maracanã. Pedro divide o palco com o astro internacional Rick Martin em uma apresentação que promete levar o funk e a música eletrônica brasileira para uma audiência ainda maior. E o momento é especial para o cantor, justamente por acontecer no Rio de Janeiro, cidade onde nasceu e onde cresceu, acompanhando grandes eventos no próprio Maracanã. Fique ligado, amanhã eu trago mais notícias do mundo da música. Até lá, tchau.
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0: sexta-feira em mais uma edição Novinho Folha. Tudo de melhor, sucesso, tchau.
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1: 12 horas e 57 minutos.

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1: Que bom ter você por aí ligado com a gente, curtindo Conexão Nacional, que tá de volta. E por aqui a festa continua, tem mais música top chegando. Conexão Nacional. Sempre aqui na Rádio da Galera, de segunda a sexta-feira. Bora que bora. O Eduardo Maidana. Gustavo Mioto, pedido de socorro.

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1: De volta, e pra falar que Pedro Sampaio faz show no Maracanã, hein? Pedro Sampaio ganhou um destaque de compromissos que entram para a história da carreira. O DJ e produtor brasileiro será uma das atrações do show do intervalo do NFL Rio Game, marcado para o próximo dia 27 de setembro, no Maracanã. Pedro divide o palco com o astro internacional Rick Martin em uma apresentação que promete levar o funk e a música eletrônica brasileira para uma audiência ainda maior. E o momento é especial para o cantor, justamente por acontecer no Rio de Janeiro, cidade onde nasceu e onde cresceu, acompanhando grandes eventos no próprio Maracanã. Fique ligado, amanhã eu trago mais notícias do mundo da música. Até lá, tchau.
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0: 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É Simone Mendes para fechar mais uma edição do Conexão Nacional nesta quinta-feira. Curtiu? Obrigado pela sua parceria, prazer imenso. A gente volta a se falar amanhã na sexta-feira. Tem mais uma edição novinha em Folha. Tudo de melhor, sucesso, tchau.
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0: 13h16.
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0: Já estamos de volta aqui no Hits Brasil. Um filme sobre a Marília Mendonça já está sendo gravado. Gente, vai ser pelo Prime e vai ter também um documentário em relação à Rainha da Sofrência. Vamos aguardar que eu acho que novidades só em 2027. Por aqui foi porque...

0: música linda, Eduardo Costa, Imagina Eu, aqui no Hits Brasil, do projeto Eduardo Costa no Velho Testamento. Achei esse nome sensacional. Ó, o Zé Neto vem já com o Cristiano.
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5: 13 horas e 47 minutos.

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1: Tamo de volta aqui no Hits Brasil nessa quinta-feira, tocando as músicas que você gosta. Aliás, essa daqui é do projeto Vocês e Deus, tá? Que foi gravado em março no Rio de Janeiro. As músicas desse projeto estão pipocando demais, cara. E essa aqui é uma das mais legais. Cadeira Cativa.
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1: Eu acho que você tem que mandar aquela mensagem. Mas manda o que tá no seu coração.
2: Porque se fosse eu falaria mais ou menos assim.

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1: 14 horas e 3 minutos.

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4: Já estamos de volta. É o Hits Brasil tocando as melhores aqui na sua quinta-feira. E agora com ele, o Murilo Huck, artista goiano, que é um baita compositor. Aliás, ele começou a ganhar uma grana com

0: 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Fala pra mim, vai.
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1: 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Existe uma teoria que se chama 90-10, onde uma pessoa tem 90% daquilo que você procura em alguém, só que você foca naqueles 10% que falta. Aí você sai pra rua, se aventura, e realmente você encontra aqueles 10%, mas não se deu conta que perdeu os 90%.

0: Os 10% a gente deixa pro garçom, né?
1: Maiara e Maraísa, 90-10. Foi pra fechar muito bem o nosso Hits Brasil nessa quinta-feira, gente. Amanhã tem muito mais. Claro que eu espero você. Obrigado sempre pelo carinho, tá? Você pode continuar pipocando aí nas nossas redes sociais as músicas que você mais gosta pra gente mandar aqui no Hits Brasil. Amanhã vamos sentar.
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1: 14 horas e 23 minutos.
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1: Quinta-feira, Clonilza Coco, tô chegando por aqui. Obrigada pela companhia e sintonia de sempre. Esse é o nosso Toque de Mulher, vem participando. Você que tá curtindo aí de casa, do trabalho, viajando, descansando, curtindo aí esse dia maravilhoso, bora mandar sua mensagem, participar no Instagram, @ClonilzaOficial. WhatsApp liberado, 27 99573 2641. Obrigado pela companhia e sintonia, bora comigo. Agora é de Brito e Samuel, Romance Rosa.
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0: Gustavo Lima, Retrovisor. Obrigado pela companhia e sintonia. Bora com mais um bloco na sequência pra você, trazendo dicas culinárias e mais música.
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1: 14 horas e 42 minutos.
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1: Claro que eu tô de volta, bem rapidinho na programação.
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1: Se o bolo que deu tanto trabalho queimou, não se desespere. Passe um ralador de queijo côncavo na parte queimada até retirar aquela crosta. E mais uma dica, para resolver o problema de cenouras e aipos meio murchos, mergulhe-os em água gelada misturada com uma colher de chá de mel por uma hora. Escorra e seque levemente depois. Para mais dicas, arroba Clonilza Oficial.
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1: Gustavo Mioto com Murilo Huff, novo sozinho.

0: Gustavo Mioto, senhoras e senhores.
1: Murilo Ruf.
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Quinta-feira, 10 de setembro de 2026, esse é o Giro de Notícias. Eu sou Breno Zonta e você acompanha os destaques do momento. A Polícia Federal investiga o repasse de R$ 2 milhões feito pelo deputado federal pelo PL do Rio de Janeiro, Mário Frias, para organizações ligadas à proprietária da produtora do filme Dark Horse, que conta a vida do ex-presidente Jair Bolsonaro. A suspeita é de desvio de recursos públicos de emendas parlamentares. Em maio, o portal The Intercept Brasil revelou mensagens do senador Flávio Bolsonaro, candidato à presidência, cobrando dinheiro do então dono do Banco Master, Daniel Vorcaro, para financiar o filme. De acordo com a reportagem, o dinheiro foi transferido para um fundo nos Estados Unidos, administrado por um advogado que é ligado ao ex-deputado Eduardo Bolsonaro, irmão de Flávio. Em sua proposta de delação, Daniel Vorcaro contou que os dirigentes do União Brasil, Antônio Rueda e ACM Neto, atuaram em favor do Banco Master em institutos de previdência do Rio de Janeiro, Amapá, Amazonas, além da Companhia Estadual de Águas e Esgotos do Rio, a SEDAI, tudo isso em troca de 10% dos valores investidos no banco. Rueda e ACM Neto negam as irregularidades. Diante da mais baixa taxa

A taxa de aprovação de seu mandato, abaixo de 35%, Donald Trump apelou para o bolso dos estadunidenses para tentar que seu partido obtenha a maioria das vagas para a Câmara dos Representantes e para o Senado nas eleições legislativas marcadas para o próximo mês de novembro. Na última quarta-feira, o presidente dos Estados Unidos prometeu pagar $5 mil, equivalente a cerca de R$ 25 mil, para cada cidadão do país, caso os republicanos vençam as chamadas midterms. As pesquisas indicam favoritismo dos democratas, o que travaria a segunda metade de seu mandato presidencial, que atualmente conta com maioria republicana nas duas casas. Os funcionários da Caixa Econômica Federal e do Banco do Brasil entram em greve por tempo indeterminado a partir desta quinta. Na Caixa, a paralisação é nacional e acontece após os trabalhadores rejeitarem a proposta de renovação do acordo coletivo de trabalho. No Banco do Brasil, a greve é parcial e ocorre apenas nas bases sindicais que não aprovaram o acordo da categoria, como em Brasília, Rio de Janeiro, Porto Alegre, Pernambuco e Florianópolis. Referência no jornalismo esportivo, Cláudio Karsugi morreu na manhã desta quinta-feira aos 93 anos. A morte foi anunciada pela filha, Cláudia Karsugi, pelas redes sociais. Segundo ela, o pai ficou quase um mês hospitalizado por conta de uma infecção respiratória. O Giro de Notícias é uma produção da Agência Rádio Web. Texto e apresentação, Breno Zonta. Edição, Mário Melo.

0: 11:04.
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1: E bem rapidinho, já tô de volta. Agora é hora de alô que vai pra Lindalva, Pedro, Cláudia, Giovanni. Obrigada pela sintonia e pela companhia. Geninho com Mariana Fagundes, peão todo tatuado.
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2: 15 horas e 25 minutos.

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1: Obrigada pela companhia e sintonia, tô de volta.
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1: Os cintos maxi chegam com força na primavera-verão 2027 e acompanhados de um truque de styling clássico dos anos 2000, por cima de roupas nada óbvias. Os modelos robustos são favoritos para visuais interessantes e usados por cima de vestidos ou blazers, define a silhueta e tira qualquer produção do óbvio. Para mais dicas, arroba Clonilza Oficial.
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1: E bora de música, Felipe Araújo, Estranho de Novo.

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1: Existe uma teoria que se chama 90-10, onde uma pessoa tem 90% daquilo que você procura em alguém, só que você foca naqueles 10% que falta. Aí você sai pra rua, se aventura e realmente você encontra aqueles 10%, mas não se deu conta que perdeu os 90%.

0: Os 10% a gente deixa pro garçom, né?
1: Maiara e Maraísa, 90-10. É claro que essa fechou por aqui, infelizmente, a nossa programação, mas amanhã tem muito mais, amanhã sextou. Bora comigo? Deixa o seu recadinho, 27995732641, Instagram, @clonilzaoficial. Obrigada pela companhia e sintonia de sempre e até amanhã. Tchau, tchau.
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2: 15 horas e 42 minutos.

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1: Olá, muito bem-vindos, uma ótima quinta-feira e é um prazer enorme estar de volta aqui na sua companhia em duas horas em mais um Conexão Total. E a partir de agora, são duas horas tocando uma playlist com os melhores sucessos. Que bacana, hein? Eu sou Anuar Kader e ficamos juntos a partir de agora. Então, vamos de música. Começamos com Rick Martin e Luan Santana, Estranho.
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1: 15:58.
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0: Opa, já estamos de volta aqui na sua melhor companhia. Eu sou o Anuar Kader e este é o Conexão Total, um desfile com muita música e, claro, os melhores sucessos. Agora tem Gustavo Lima, Bala Alojada.
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0: Ousadia.
1: Muito bom essa, hein? Novo sucesso de Bruno e Barreto, Texana 37, encerrando aí mais uma sequência de muita música e os melhores sucessos. Ainda Simone Mendes, Direitos Iguais, Sorriso Maroto, Ferrugem e Grupo Benza Deus, Perdas e Danos, Zezé de Camargo, Irmão da Lua, Amigo das Estrelas e ainda Gustavo Lima, Bala Alojada. A gente faz mais uma pausa bem rápido e já tem mais músicas, tem mais sucessos aqui no Conexão Total.

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1: 16 horas e 20 minutos.

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0: intervalo rápido e já estamos de volta aqui na sua melhor companhia, Conexão Total. Um desfile com muita música e os melhores sucessos, como Taylor Swift, The Fate of Ophelia.
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Eduardo Costa, Imagina Eu, encerrando aí mais uma sequência com muita música, os melhores sucessos, ainda Grupo Menos é Mais, Saudade Inconveniente, Michel Teló, Aí a Roça Vence, Elis Just, Cowgirl e Taylor Swift, The Fate of Ophelia. Muito obrigado pela sua companhia, vamos a mais uma pausa, o intervalo é bem rápido e já já tem mais sucessos.

0: 16h41.
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0: Conexão Total já está de volta na sua melhor companhia. Ótima quinta-feira pra você. Tem mais músicas, tem mais sucessos com Fred e Fabrício. Te amar é meu talento.
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Muito obrigado pela companhia. Você está com os melhores sucessos aqui no Conexão Total. Fechou aí com Diego e Vitor Hugo, Beijei a Cura. Ainda Kleber e Cauã, Mil Adjetivos. Bruno Rosa com Murilo Ruf, Atriz Demais. Tiaguinho, Pensamentos Intrusivos. E ainda Fred e Fabrício, Te Amar é Meu Talento. A gente faz mais uma pausa. Intervalo é bem rápido, hein? E já já tem mais sucessos.

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1: 17 horas e 3 minutos.

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0: Maravilha, hein? Já de volta aqui na sua melhor companhia, na sua quinta-feira, Conexão Total, um desfile com os melhores sucessos. Vamos de música. Juan e Leandro e Danilo e Davi, fofoca do ano.
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Natanzinho Lima, encerrando aí mais uma sequência com os melhores sucessos. Até quando? Ainda Leandro e Romário com Ícaro e Gilmar, Corações Egoístas. Diego e Vitor Hugo, Moça pra Casar. Zé Neto e Cristiano, Cadeira Cativa. E ainda Juan e Leandro e Danilo e Davi, Fofoca do Ano. Muito obrigado pela companhia. Eu sou Anuar Kader e você está com Conexão Total. Mais uma pausa e na volta tem muito mais.

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1: 17 horas e 27 minutos.

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0: Maravilha, já estamos de volta em Vamos Que Vamos, um playlist com os melhores sucessos, Conexão Total. Agora tem Marcos e Belucci, Pena Que Você Já Namora.
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1: Existe uma teoria que se chama 90-10, onde uma pessoa tem 90% daquilo que você procura em alguém, só que você foca naqueles 10% que falta. Aí você sai pra rua, se aventura, e realmente você encontra aqueles 10%, mas não se deu conta que perdeu os 90%.

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muito bem com Lucas e Igor Flash. Estamos finalizando mais um Conexão Total. Ainda Ana Castela, É Que Eu Não Te Esqueci. Wesley Safadão com Rei Vaqueiro Displicente. Maiara e Maraíza, 9010. E ainda Marcos e Belucci, Pena Que Seja Namora. Muito obrigado pela companhia. Eu sou o Anuar Kader e voltamos amanhã, na sua sexta-feira, fazendo aquele esquenta para o seu final de semana com 2 horas e um playlist com os melhores sucessos. Gente, um grande abraço e até lá!

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2: Dezessete horas e 49 minutos.
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1: Fala, gente querida. Tudo bem? Tudo certo? Tudo bacana? A partir de agora, eu, Luciano Amaral, estou chegando. E nós vamos juntos curtindo as mais pedidas da programação. São as queridinhas, as mimosinhas da programação da sua rádio. Aquelas que levam a marca e carimbo. Super Mais. É isso mesmo. A partir de agora, nós vamos juntos passando um filtro na playlist e selecionando aquelas que você pediu via telefone, WhatsApp, e-mail, via as redes sociais, via o contatinho da mais ouvida. A gente passa um filtro na playlist, seleciona as 12 mais e manda ver. E entre elas, essa aqui, ó, Diego e Vitor Hugo, Beijo e a Cura, 12ª posição.
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1: Super Mais e as mais pedidas da programação. Gustavo Lima e Luiz Fonsi, Vagabundo carimbando a 10ª posição. Matheus e Cauê, Laona Prado, Admita em 11º. E na 12ª posição, Diego e Vitor Hugo, Benjei a Cura. Se bora aí pro intervalo, só tá começando aí. Daqui a pouquinho eu tô de volta.
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2: Se os seus filhos têm alergias alimentares, ensine-os a não aceitar nenhum tipo de comida oferecida pelos amigos, colegas ou qualquer outra pessoa sem a sua orientação. Deixe-os saber ao que eles são alérgicos e os sintomas que se manifestarão para que eles possam pedir ajuda a algum adulto ou à clínica da escola quando ocorrer uma possível reação.
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1: Super Mais e as mais pedidas da programação. Estamos de volta. Dá o gás aí, curte. 9ª posição, Murilo Rufi, Saudade Estranha.
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0: sétima posição, rolando Ana Castela, É Que Eu Já Te Esqueci, Ed Brito e Samuel, Toda Mulher em oitavo, e na nona posição, Murilo Rufi, Saudade Estranha. Intervalo, break, segura, daqui a pouco eu tô de volta.
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2: Prometeu uma vaga de trabalho? Então cumpra. A quinta turma do Tribunal Superior de Justiça, TST, condenou uma empresa de Blumenau, Santa Catarina, a indenizar um candidato que não foi contratado após ser aprovado em processo seletivo. O trabalhador foi selecionado para ser contratado, orientado a realizar exame admissional, entregar documentos e abrir uma conta salário. No entanto, a empresa voltou atrás e disse que só admitiria se ele retomasse os estudos. Em casos semelhantes, o TST tem entendido que as partes se sujeitam aos princípios da lealdade e da boa-fé no caso de promessa de contratação.
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0: E já estamos de volta com as mais pedidas da programação. Super Mais! Marcos e Belucci, Pena Que Seja Namora, sexta posição.
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0: Kleber e Cauã, mil adjetivos, carimbando a quarta posição, Simone Mendes, direitos iguais em quinto e na sexta posição, Marcos e Belucci, pena que seja namora. Se bora ir pro intervalo, daqui a pouquinho tem a terceira, segunda e a primeira posição.
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2: Dezoito horas e 23 minutos.
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0: Quinta-feira, 10 de setembro de 2026. Este é o Giro de Notícias. Eu sou Norberto Notari e você acompanha os destaques do momento. O deputado federal do PL de São Paulo, Mário Frias, e Karina Gama, produtora do filme que conta a história de Jair Bolsonaro, são alvos, nesta manhã, de mandado de busca e apreensão em operação da Polícia Federal, que investiga o financiamento do trabalho cinematográfico. As diligências miram mais 20 pessoas. No STF, o inquérito está sob a relatoria do ministro Flávio Dino. Presidente do Supremo Tribunal Federal, ministro Edson Fachin, revogou a relatoria de Alexandre de Moraes do inquérito das fake news, instaurado desde 2019. A partir de agora, os trabalhos deste tema estão sob responsabilidade da presidência. A medida tem efeito a partir de hoje. O Instituto Nacional de Meteorologia publicou um aviso de alerta vermelho de grande perigo de tempestades nas regiões sul e centro-oeste do país para esta quinta. De acordo com o alerta, a previsão é de que as regiões vão ser atingidas por fortes chuvas, ventos superiores a 100 km por hora e queda de granizo. Um dos pilotos do avião cargueiro da Amazon Prime Air, que caiu em Miami no último domingo, alertou que a aeronave estava voando rápido demais. Isso teria acontecido pouco mais de um minuto antes de tocar a pista e acabou ultrapassando. As informações são do Conselho Nacional de Segurança nos Transportes dos Estados Unidos. O acidente deixou 5 mortos e 5 feridos. A Academia Brasileira de Cinema anunciou 6 filmes pré-selecionados para representar o Brasil na disputa por uma vaga na categoria de melhor filme internacional do Oscar 2027. Estão entre os pré-selecionados 100 Dias, de Carlos Saldanha, A Fabulosa Máquina do Tempo, de Lisa Capa, A Natureza das Coisas Invisíveis, de Rafaela Camelo, Feito Pipa, de Alain Deberton, Nosso Segredo, de Grace Passou, e Vicentina Pede Desculpas, de Gabriel Martins. Agora, a comissão responsável pela escolha vai definir qual dos 6 títulos será o representante brasileiro na premiação. Isso deve acontecer na próxima semana. O Corinthians arrancou um empate com os Estudiantes da Argentina e vai decidir em casa a vaga para as semifinais da Libertadores. Também pelas quartas, o Palmeiras venceu em São Paulo a LDU por 1-0. Hoje o Flamengo enfrenta o Independiente del Valle e pela Sul-Americana o Santos venceu o Atlético Mineiro por 2-0. O Giro de Notícias é uma produção da Agência Rádio Web. Produção e apresentação, Norberto Notari. Trabalhos técnicos, Mário Melo.
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2: Tudo certo, e já estamos de volta com as mais pedidas da programação. Superman! Dá o gás aí, curte. Terceira posição, Panda, Eu Te Seguro.
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0: muito bem, sabe muito. Eduardo Costa, imagina eu carimbando a primeira posição. Zé Neto e Cristiano, Cadeira Cativa em segundo. E na terceira posição, que som, hein? Panda, Eu Te Seguro. E vamos ficando por aqui com o Super Mais. Muito obrigado pela sua audiência, obrigado pela sua companhia. Muito obrigado pela sua parceria. Luciano Amaral retorna amanhã. Tchau, tchau. Fui.
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2: 18 horas e 42 minutos.

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4: Excelente tarde de quinta-feira, você que se liga aqui nas ondas da Poleia. Eu sou o Leandro Alves, estou chegando, te faço companhia nessa tarde maravilhosa de quinta-feira, 10 de setembro. Adailton na coordenação, equipe Poleia trazendo para você sempre a melhor programação. Show no ar na sua tarde de quinta-feira.
5: 18 horas e 45 minutos.

0: Simone Mendes.
1: Esqueça tudo, pagode.
2: Estou seguindo por aqui. Olha, a SAF do Boa Vista se oferece para pagar transferbans da ponte e emprestar jogadores. Em meio à grave crise financeira que a Ponte Preta atravessa, a SAF do Boa Vista se ofereceu para ajudar o clube campineiro a tentar solucionar parte dos problemas que enfrenta. A oferta envolve um aporte financeiro para pagar os transferbans, 3 sendo 2 na FIFA e 1 na CRD, Comissão Nacional de Resolução de Disputas, no valor de aproximadamente 2 milhões e meio de reais, e também um empréstimo de jogadores para a reta final da Série B do Brasileiro. A ideia partiu de Marcelo Pedrosa, um dos presidentes da SAFs do Boa Vista, com residência em Paulínia, região de Campinas. Ele é um dos investidores da empresa Arte da Bola, que comprou 80% das ações do clube de Saquarema em novembro de 2024. As conversas começaram no fim de semana passado e avançaram na última terça-feira, portanto a ponte pode virar uma SAF também, né? Porque a situação é crítica financeiramente lá pelos lados de Campinas. Falamos de esporte no show que segue na sua tarde de quinta.

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2: 18 horas e 57 minutos.

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0: federal que movimentaram o país no dia de hoje.
1: Olá, boa noite.
2: Boa noite para você que nos acompanha em todo o país.
1: Quinta-feira, 10 de setembro de 2026.
2: Vamos aos destaques do dia.
1: Fim da taxa das blusinhas.
2: Sancionada a lei que acaba com a cobrança do imposto de 20% sobre compras de até $50. Luciana Colares de Holanda.
3: O fim da cobrança vale para o imposto federal. As compras internacionais continuam sujeitas ao ICMS, com alíquotas definidas pelos estados do Distrito Federal.
1: Nunca é tarde para aprender.
2: Cadastro da Educação de Jovens e Adultos orienta quem quer voltar a estudar. Luana Karen.
4: A plataforma é um auxílio para o aluno encontrar a oportunidade de matrícula mais adequada à sua realidade.
1: Segurança na hora das compras.
2: Do brinquedo ao eletrodoméstico, verifique o selo de conformidade do Inmetro que garante a segurança do produto.
1: Capacetes, cilindros de gás natural e extintores de incêndio contam ainda com selo digital. Quem explica é Márcio Oliveira, presidente do Instituto.
5: Ele vai pegar a câmera, fazer a foto no QR Code e imediatamente vai ser direcionado para nossa atendente virtual. Ato contínuo, ela vai dizer selo falso ou vai dizer produto aprovado.
2: Hoje na apresentação da Voz do Brasil, Luciano Seixas e Mariana Jungla.
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2: A chamada taxa das blusinhas agora foi zerada de forma definitiva.
1: O imposto de 20% era aplicado sobre importação de compras de até $50, ou seja, R$250.
2: E agora serão aplicadas apenas taxas estaduais, o que reduz o custo desses itens.
3: O texto aprovado pelo Congresso Nacional e sancionado nesta quinta-feira acaba com um imposto de 20% sobre compras internacionais de até $50, a chamada taxa das blusinhas. A cobrança já estava suspensa desde maio com a edição da medida provisória. Agora, com a sanção, se torna definitiva. O ministro da Fazenda, Dario Durigan, explica como funciona hoje o acompanhamento dessas mercadorias que vêm para o Brasil.
6: O desembaraço é expresso, a gente recebe a informação que vem das empresas desde antes de sair do porto de origem. Todas as empresas sentaram conosco e disseram, nós vamos padronizar a caixa. Então a gente sabe o que está dentro, de que empresa que vem, que está cumprindo com regras de proteção à criança e adolescente.
3: O fim da cobrança vale apenas para o imposto federal. As compras internacionais continuam sujeitas ao Imposto sobre Circulação de Mercadorias e Serviços, o ICMS, com alíquotas definidas pelos estados e pelo Distrito Federal. Serão realizadas avaliações periódicas dos impactos econômicos da lei e, caso sejam identificadas consequências, medidas poderão ser adotadas. A lei também zera impostos de importação de medicamentos destinados a doenças raras e negligenciadas sem similar nacional. Reportagem Luciana Colares de Holanda.
1: Vales do programa Gás do Povo referentes ao mês de setembro já estão disponíveis. O prazo começou hoje.
2: A informação é do Ministério do

0: Desenvolvimento e Assistência Social, Família e Combate à Fome.
1: A frequência de recebimento do Vale varia de acordo com a quantidade de pessoas que compõem a família. Por isso, a orientação é consultar os canais oficiais e verificar se há um Vale disponível e até quando ele pode ser usado. Os canais oficiais são o aplicativo Meu Social, o portal Cidadão Caixa, o Disque Social 121 com ligação gratuita e o site gasdopovo.mds.gov.br. Repetindo, gasdopovo.mds.gov.br. Por estes canais também é possível localizar as revendas credenciadas ao programa. A Secretaria Nacional de Integração e Articulação de Plataformas Sociais Eletrônicas do MDS, Ana Lúcia Alonso, fala sobre a quantidade de vales disponíveis para cada tamanho de família.
2: O período é definido pela quantidade de pessoas na família. Famílias com mais de 4 pessoas, a cada 2 meses tem um novo vale. Família de 2 ou 3 pessoas, a cada 3 meses. E todo dia 10 tem vale novo. Então é só ficar atento com a data fim e receber a nova recarga do gás, garantindo assim a alimentação do dia a dia e a qualidade de vida, dignidade para as famílias brasileiras.
1: Os vales garantem a recarga do botijão de gás de cozinha de 13 quilos. Para fazer a recarga, a família deve levar o botijão vazio até a revenda credenciada. Para trocar o vale pela recarga, os beneficiários podem usar o cartão do Bolsa Família com chip, o cartão de débito da Caixa ou o CPF da pessoa responsável familiar. Neste caso do CPF, o responsável familiar vai receber um código enviado por SMS para o celular cadastrado na Caixa Econômica. O código recebido por SMS deve ser utilizado somente no momento da validação da recarga. O MDS orienta que o código não seja compartilhado por WhatsApp, telefone ou com outras pessoas. Acesse gov.br/MDS e saiba quem pode ser beneficiário do Gás do Povo. Reportagem Érica Brás.
3: Nesta semana comemora-se o Dia Mundial da Alfabetização, fase do ensino que é a base para o desenvolvimento de um indivíduo.
0: Ela garante o acesso a informações básicas e aos direitos fundamentais e abre portas para o futuro, mesmo quando ocorre depois da idade recomendada.
3: E é sobre a educação de jovens e adultos que vamos falar nessa reportagem, a partir da história de Nelma Maria, que nasceu no interior de Pernambuco.
0: Para que essa modalidade de ensino chegue a mais pessoas, foi criado um cadastro online acessível a qualquer um que quer voltar ou começar a estudar.
4: Filha única, na infância, Nelma Maria não teve outra opção que não trabalhar para ajudar em casa. Uma fase da vida que ficou marcada na memória.
5: Eu nasci e me criei na roça trabalhando. Com 7 anos tomava conta de um monte de bicho e dali não era para sair para lugar nenhum.
4: Foi na terceira idade, aos 65 anos, que Nelma conseguiu enfim sentar em uma sala de aula. Ela é aluna da educação de jovens e adultos no Centro de Ensino Médio 3 da Ceilândia, cidade que fica a cerca de 35 quilômetros do centro de Brasília.
5: Era o meu sonho estudar. E depois que eu vim para essa escola, pronto, foi a minha felicidade, foi a minha alegria. E quando eu entrei, eu não sabia de nada. Eu errava tudinho. Agora não, tá tudo mais fácil para mim. Prova de português, passei, ganhei 9,5, na outra ganhei 7. Matemática, eu só errei 3. Eu fiquei tão feliz que eu saí daqui, eu tava flutuando.
4: A educação de jovens e adultos atende pessoas dos mais diferentes níveis de alfabetização e é um direito garantido por lei. Como lembra a secretária de Educação Continuada, Alfabetização de Jovens e Adultos, Diversidade e Inclusão do Ministério da Educação, Zara Figueiredo.
6: Quando a gente tem, por exemplo, na Constituição, o artigo 205, dizendo que a educação é um dever do Estado e um direito do indivíduo, esse direito é para todos aqueles que estão na idade educacional, mas também aqueles que não tiveram acesso na idade considerada recomendada. Portanto, a EJA está dentro desse bojo constitucional.
4: Segundo o censo escolar de 2025, o país tinha mais de 2 milhões e 200 mil estudantes matriculados na EJA em quase 30 mil instituições de ensino. Fernando Lourenço, diretor do Centro de Ensino Médio 3 da Ceilândia, onde estuda a Neuma Maria, que conhecemos no início desta reportagem, explica que a escola se preparou para acolher as diferentes realidades dos alunos. Mais da metade das 64 turmas da instituição de ensino são turmas da educação de jovens e adultos.
7: São dois mundos diferentes. O ensino médio regular é uma coisa e a educação de jovens e adultos é outra. O público é diferente, os professores são diferentes, todo o planejamento é diferente.
4: Professora da instituição, Etienne Melina, afirma que aprende todos os dias com os alunos da EJA. Ela diz que para manter o aluno dentro de sala de aula, a motivação precisa ser constante.
8: É um trabalho diário, porque todos os dias para eles vem alguma coisa diferente que acontece na vida deles, uma situação ou uma promoção no trabalho que modifica toda a rotina deles. Então é sempre um trabalho diário de manter aquele aluno ali.
4: Para facilitar o acesso de pessoas que não tiveram a oportunidade de concluir a educação básica na idade regular, foi criado o Cadastro da Educação de Jovens e Adultos. A plataforma é um auxílio para o aluno encontrar a oportunidade de matrícula mais adequada à sua realidade. O endereço é cadeja.mec.gov.br. Reportagem Luana Karen.
3: Inovadora para um problema grave e bastante comum, o chamado pé diabético.
0: Cientistas da Universidade de Brasília uniram látex natural e luz de LED em uma tecnologia que acelera a cicatrização de feridas causadas pela doença.
3: Os curativos desenvolvidos pelos pesquisadores prometem reduzir o caminho da recuperação dos pacientes.
0: Saiba mais no quadro Ciência na Prática.
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10: Uma tecnologia desenvolvida no coração do Brasil promete transformar o tratamento de feridas crônicas. Uma combinação de látex e luz de LED acelera a cicatrização do chamado pé diabético.
11: Eu sou o professor Adson da Rocha, professor e pesquisador da Universidade de Brasília e coordenador adjunto do projeto RAFA, desenvolvido especialmente para auxiliar no tratamento de feridas associadas ao pé diabético. O projeto RAFA nasceu a partir da experiência das pesquisas voltadas para o tratamento de feridas de difícil cicatrização. A ideia fundamental foi combinar dois elementos que já são reconhecidos por seu potencial de favorecer o processo de cicatrização. O primeiro é uma película produzida a partir do látex natural e o segundo é a luz vermelha emitida por LED. No projeto RAFA, esses dois elementos são utilizados de maneira combinada.
10: A pesquisa alia o poder regenerativo da borracha natural e a capacidade de recuperação de tecidos pela luz de LED. O projeto caminha para se tornar um tratamento disponível para toda a população.
11: Os resultados obtidos até agora foram bastante positivos. Nesses estudos, nós observamos uma melhora significativa no processo de cicatrização e uma redução no tempo necessário para a cura das feridas quando comparado ao tratamento convencional. Atualmente, a tecnologia passou já por testes clínicos, né? Ele foi licenciado para uma empresa. A expectativa é que, concluídas essas etapas regulatórias necessárias, essa tecnologia possa chegar à população e tornar-se mais uma alternativa para o tratamento das complicações do pé diabético.
10: Acompanhe a pesquisa na página da Universidade de Brasília. E esse foi o Ciência na Prática, com produção de Warby Calil e edição de Edinaldo Júnior. E nosso encontro com o Saber Científico volta na próxima semana. Até lá.
3: Só em 2025, a Polícia Rodoviária Federal registrou mais de 22.700 infrações por motoristas não estarem usando a cadeirinha e equipamentos de retenção, como o bebê conforto.
0: O bebê conforto é um dos primeiros equipamentos onde a criança fica e é colocada após o nascimento. Por isso, deve oferecer segurança aos pequenos.
3: Na hora de comprar, é importante ficar de olho se o equipamento está dentro das regras e possui o selo do INMETRO, o Instituto Nacional de Metrologia, Qualidade e Tecnologia.
12: Na hora de comprar o bebê conforto, segurança deve vir antes do preço ou da aparência. Para escolher o modelo certo, pais e responsáveis precisam observar as características da criança e as orientações do fabricante. Um dos primeiros itens a conferir é o selo de identificação da conformidade do INMETRO. No Brasil, os dispositivos de retenção para crianças têm certificação obrigatória e precisam atender os requisitos técnicos definidos pelo Instituto. O chefe de divisão de regulamentação e qualidade regulatória do Inmetro, Hércules Souza, explica que o selo significa que o produto passou por todos os testes de segurança.
13: O selo do Inmetro, né? Ele é evidência de fato esse objeto, componente, esse equipamento, o conforto, de fato, passou pelos ensaios, né? Estabelecidos pelos requisitos técnicos do Inmetro e atendem, portanto, a esse requisito estabelecido de maneira compulsória no país. Então, dispositivo de retenção para criança, incluindo aí bebê conforto, é um produto que tem que ser certificado compulsoriamente no Brasil.
12: Também é preciso conferir no produto e no manual os limites de peso e altura indicados pelo fabricante. As informações são importantes para saber se aquele modelo é adequado para a criança. A Diana Carajá, empresária de uma loja de bebês em Brasília, destaca que os pais precisam ficar atentos à segurança e o conforto dos aparelhos.
14: É um dos primeiros ambientes que o recém-nascido vai ter que se adaptar. Segurança, conforto são prioridade. A marca é algo que você pode considerar como um ponto mais secundário.
12: Para bebês de até um ano ou com até 13 quilos, dentro do limite definido pelo fabricante, o bebê conforto deve ser usado no banco traseiro e de costas para o movimento do veículo. Em caso de dúvida ou irregularidade, o consumidor pode procurar os canais oficiais do Inmetro. Reportagem Pablo Mundim.
0: Não são só os bebês conforto que precisam de selo de conformidade. São 600 produtos que passaram a receber o selo do Inmetro, que atesta a qualidade e a confiabilidade do produto.
3: E para reformar a segurança, capacete, gás veicular e extintor de incêndio contam também com um QR Code, onde o consumidor pode checar na palma da mão se o selo é verdadeiro ou se houve falsificação.
0: Nós conversamos com Márcio Oliveira, presidente do Instituto, sobre essas inovações e o trabalho de testagem e garantia realizado pelo Inmetro. Acompanhe.
3: Presidente, bem-vindo à Voz do Brasil, um prazer ter o senhor com a gente aqui. Vamos falar sobre essa nova exigência dos capacetes para motociclistas, que agora eles têm que ter o selo de conformidade do Inmetro, né? O que que esse selo garante em relação aos capacetes?
15: Obrigado pelo convite, é uma grande satisfação poder falar um pouco das ações do Inmetro a toda a população, a todos os consumidores. Bom, na verdade, o capacete, ele é um dos 600 produtos regulamentados pelo Inmetro. Isso significa que capacete, brinquedo, gás natural veicular, cilindro, só pode ser fabricado ou comercializado no Brasil se for certificado. Nós criamos uma plataforma chamada Inmetro na Palma da Mão. E na primeira etapa, nós envolvemos os capacetes, daí a nova exigência, capacetes, cilindros de gás natural veicular e extintores de incêndio. Esses três produtos foram escolhidos face às grandes denúncias e às grandes notificações de acidentes. Criamos essa nova marca, que é o selo digital do Inmetro, onde possui 5 itens de segurança que o consumidor pode identificar na hora, no simples fato de movimentar o capacete. Então, quando o consumidor movimenta o capacete, o selo aparece aprovado, ou então aparece a marca do Inmetro. Se não aparecer dessa logomarca, já é um indício de reprovação. Mas o item de maior segurança é exatamente o QR Code. Então, o consumidor, por meio de um aplicativo chamado Inmetro na Palma da Mão, que pode ser baixado no Android e iOS, de forma muito simples, sem muitas etapas, ele vai pegar a câmera, fazer a foto no QR Code e imediatamente vai ser direcionado para nossa atendente virtual, chamada A Medida. A Medida, com uma linguagem muito simples, vai perguntar: está com dúvida na compra desse capacete? O consumidor vai falar sim. Ato contínuo, ela vai dizer selo falso, ou vai dizer produto aprovado.
3: O Inmetro realiza testes que atestam a segurança. A gente está falando aqui dos capacetes, mas a gente poderia estar falando, por exemplo, de brinquedos, ou o senhor falou dos cilindros de gás natural, ou seja, coisas muito sensíveis, do ponto de vista do estrago, né, que podem causar. Então, eu queria que o senhor falasse um pouco mais sobre esses testes de segurança, como que eles são feitos, como que o Inmetro atesta a segurança dos produtos.
15: Além do fortalecimento da economia do nosso país, porque deixa a concorrência de forma competitiva, eliminando exatamente a pirataria, a concorrência desleal, mas além de toda essa questão econômica, existe o principal, que é a segurança. Nós temos, nos anos anteriores, registros de acidente doméstico com brinquedo, por exemplo. Brinquedo que, ao cair de uma altura pequena, solta a parte pequena. É muito comum uma criança até 3 anos de idade colocar na boca e causar um sufocamento. Então, são situações que jamais esse brinquedo seria aprovado pelo Inmetro. Nós temos ensaios em nossos laboratórios que simulam a garganta da criança. Então, são realizados vários ensaios. Nós identificamos material tóxico na tinta. Também é comum a criança colocar o brinquedo na boca e ali estaria sendo contaminada. Brinquedos elásticos, já aconteceram casos de sufocamento, de enforcamento. Então, são riscos que são eliminados quando existe a marca do Inmetro. Daí a grande relevância desse projeto. O consumidor levar para casa um produto certificado achando que está aprovado e, na verdade, o selo é falso, é um risco realmente em potencial. Mariana, são 600 produtos regulamentados pelo Inmetro, fora os instrumentos de pesar e medir, como a balança, que você paga em função do peso, os radares no Brasil, que você paga em função da velocidade que foi medida. O radar está mostrando que você está a limite da via 80 quilômetros. E você recebe uma multa dizendo que você ultrapassou essa velocidade. Será que esse radar está verificado pelo Inmetro? Isso é a população que tem que tomar conhecimento. Solicitar ao órgão de trânsito as informações ou visitar o nosso site do Inmetro. Então lá existe todas as informações. Ao abastecer seu veículo, aparece na bomba 20 litros. Será se saiu esses 20 litros, foi colocado no seu tanque? Então nós temos toda essa infraestrutura da qualidade no país, são mais de 12 mil técnicos realizando de forma preventiva esse trabalho em todo o país.
3: Muito bem, nós conversamos com Márcio André Oliveira, presidente do Inmetro. Muito obrigado, presidente, pela sua entrevista à Voz do Brasil.
15: Uma vez agradecendo muito a oportunidade, e no caso de dúvidas, reclamações, denúncias, também nós temos à disposição da população a nossa ouvidoria. O número é o 0800-285-1818. 0800-285-1818. Muito obrigado.
3: E o Inmetro alerta sobre uma mensagem falsa que vem sendo enviada em nome da instituição.
0: O comunicado tem como alvo empresas e cidadãos e simula uma comunicação oficial relacionada a uma suposta inspeção.
3: A mensagem apresenta dados como número de processo, data de fiscalização, possíveis penalidades e prazo para regularização.
0: E inclui um botão com a indicação acessar notificação. O recurso pode ser utilizado para induzir o destinatário a clicar em links maliciosos ou fornecer informações.
3: O Inmetro esclarece que não emitiu o documento e reforça que a mensagem não deve ser considerada uma comunicação oficial.
0: Qualquer dúvida, a ouvidoria do Instituto pode ser acionada pelo site gov.br/Inmetro ou pelo telefone 0800-285-1818.
3: A ação do Ministério do Trabalho e Emprego resgatou mais de 400 trabalhadores de condições análogas à escravidão.
0: Desse total, mais da metade foram registrados apenas em Minas Gerais.
16: A operação resgatou 479 trabalhadores de condições análogas à escravidão. Entre os resgatados estavam 75 mulheres, 13 crianças e adolescentes e 66 migrantes, vindos de países como Argentina, Uruguai, Venezuela e Guiné. Guiné-Bissau. Para realizar esse resgate, foram feitas 231 ações de fiscalização. As ações se concentraram principalmente no meio rural, no cultivo de café, cebola e batata inglesa. Houve resgate também no meio urbano, sobretudo nas construções. Há ainda casos de trabalho doméstico forçado. Em uma das situações, uma mulher de 51 anos era mantida trabalhando para uma família desde os 10 anos de idade, sem salário regular. Os empregadores foram notificados a rescindir os contratos de trabalho e a pagar os trabalhadores um total de mais de R$1.400.000 em verbas trabalhistas e rescisórias. Os resgatados também receberão um seguro-desemprego especial. Se você desconfia de alguma ação de trabalho forçado, faça sua denúncia de forma sigilosa pela internet, no sistema IP, no site ip.cit.trabalho.gov.br. Márcia Fernandes, para a Voz do Brasil.
3: E o Ministério do Trabalho e Emprego estabeleceu prazo de 60 dias para que todos os nutricionistas, empresas beneficiárias, empresas fornecedoras e empresas facilitadoras realizem o recadastramento integral no PAT, o Programa de Alimentação do Trabalhador.
0: O prazo termina em 9 de novembro e o não cumprimento resulta na exclusão automática do cadastro no programa.
3: O recadastramento deve ser realizado em novopat.trabalho.gov.br.
0: Informações, as notícias do governo federal.
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3: Fique agora com as notícias do Poder Judiciário e do Congresso Nacional. Boa noite.
0: Boa noite, até amanhã.
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18: Ministro Flávio Dino, do Supremo Tribunal Federal, o STF, retira sigilo da investigação de repasse de emendas ao filme em homenagem ao ex-presidente Jair Bolsonaro.
19: Terceira turma do Superior Tribunal de Justiça, o STJ, veda a interrupção repentina de cobertura de tratamento a paciente com TDAH após encerramento de contrato.
18: Justiça do Trabalho reforça a campanha Setembro Amarelo sobre a saúde mental nas empresas.
19: Boa noite, eu sou o Arthur Filho.
18: E eu sou Walter Lima.
19: O ministro Flávio Dino do Supremo Tribunal Federal retirou o sigilo da decisão proferida que autorizou a operação da Polícia Federal realizada nesta quinta-feira no âmbito de ação que investiga o repasse de emendas parlamentares para empresas ligadas ao filme Dark Horse, que retrata a trajetória do ex-presidente Jair Bolsonaro.
18: De acordo com a Polícia Federal, as investigações apontam a existência de uma organização criminosa formada por agentes públicos e privados, suspeita de direcionar verbas públicas para empresas subcontratadas de forma irregular, sem comprovação da efetiva prestação dos serviços contratados.
19: Entre os alvos dos mandados de busca e apreensão da operação estão o deputado federal Mário Frias e a da produtora de Dark Horse, Karina Gama.
18: Na decisão, o ministro Flávio Dino destacou que, por envolver a autoridade conforme por prerrogativa de função, impõe-se a remessa imediata ao Supremo Tribunal Federal.
19: A terceira turma do Superior Tribunal de Justiça, o STJ, decidiu que o plano de saúde não pode interromper de forma repentina o tratamento multidisciplinar de um paciente com TDAH.
18: Essa regra se aplica mesmo quando a operadora tenha exercido regularmente o direito de rescindir um contrato coletivo. Kátia Gomes.
20: O caso envolveu uma criança que fazia acompanhamento multidisciplinar para TDAH quando o contrato do plano de saúde foi rescindido. A operadora alegou que o acompanhamento não seria indispensável à sobrevivência da paciente. O colegiado deu parcial provimento ao recurso. Segundo a relatora, ministra Nancy Andrighi, a legislação prevê a necessidade de acompanhamento integral de pessoas com TDAH, inclusive com equipe multidisciplinar. Ela ressaltou que a proteção não significa assistência vitalícia, mas a cobertura deve durar por tempo razoável até alta médica, estabilização clínica ou uma alternativa que garanta a continuidade do tratamento.
19: A campanha Setembro Amarelo reforça a importância de falar sobre saúde mental também nas empresas.
18: A Justiça do Trabalho tem acompanhado de perto essa realidade. Larissa Batista.
2: Em 2025, mais de 546 mil benefícios por incapacidade temporária foram concedidos pela Previdência Social, relacionados a transtornos mentais e comportamentais. Em um caso recente, o TST determinou indenização a um bancário após reconhecer que a pressão por metas, os anos em cargos de chefia e os afastamentos médicos contribuíram para agravar o seu quadro depressivo. Atenta a esse cenário, a Justiça do Trabalho promove ações em defesa da saúde mental por meio do programa Trabalho Seguro. Se precisar de ajuda, ligue 188.
19: O Ministério Público Federal fecha acordo que destina mais de R$1.800.000 ao Sistema Único de Saúde, o SUS, no Rio Grande do Sul.
18: O acordo prevê ainda 12 meses de prestação de serviços à comunidade. Vanessa Pereira.
21: O acordo de não persecução penal foi firmado entre o Ministério Público Federal e duas investigadas, a sócia proprietária e a supervisora comercial de uma empresa fornecedora de materiais médico-hospitalares por corrupção ativa e associação criminosa em esquema de pagamento de propina a médicos do SUS no município de Passo Fundo, no Rio Grande do Sul. Segundo o acordo, os mais de R$1.800.000 serão repassados ao SUS. Além das obrigações financeiras, cada investigada deverá prestar 4 horas semanais de serviços à comunidade durante um ano.
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19: A você, uma boa noite.
18: E até amanhã.
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0: sou Paula Groba.
1: E eu sou Humberto Pinheiro.
0: E estes são os destaques de hoje do Jornal do Senado, que começa agora.
1: Sancionada lei que acaba com taxa das blusinhas para compras internacionais e até $50.
0: União terá fundo para ampliar acesso gratuito à justiça.
1: Setembro Amarelo. Senado debate prevenção do suicídio e valorização da vida.
0: Boa noite.
1: Boa noite.
0: Foi sancionada a lei que acaba com a chamada taxa das blusinhas sobre compras internacionais de até $50.
1: A norma acaba com a cobrança de 20% de imposto de importação. O texto foi aprovado pelo Congresso Nacional na semana passada. Senadores defenderam que a medida deve beneficiar os consumidores com menor poder de compra. Repórter Lana Dias.
2: Foi oficializado em lei o fim do imposto de importação de 20% sobre compras internacionais de até $50, a chamada taxa das blusinhas. A norma também diminui de 60% para 30% a tarifa sobre mercadorias de até $3.000. A lei altera a cobrança do imposto de importação, mas as compras ainda continuam sendo tributadas pelo ICMS, imposto que pode variar de acordo com o estado. Quando a proposta foi aprovada no plenário do Senado, a relatora, senadora Leila Barros, do PDT do Distrito Federal, afirmou que a medida deve beneficiar os consumidores com menor poder de compra.
3: E nós sabemos quem são muitos dos brasileiros que utilizam essas compras de pequeno valor. São pessoas que procuram um produto mais barato, são famílias que precisam fazer o orçamento caber no final do mês, são trabalhadores que pesquisam preço, comparam alternativas e encontram no comércio eletrônico uma maneira de ampliar o seu poder de compra.
2: A princípio, as regras foram determinadas por medida provisória do Poder Executivo, que estava em vigor desde maio. Mas o texto recebeu modificações no Congresso Nacional. Uma delas foi a isenção da tarifa sobre medicamentos importados para tratamento de doenças raras ou negligenciadas que não tenham similar nacional. Também foi incluída a avaliação periódica pelo Ministério da Fazenda para verificar os efeitos econômicos da medida. A primeira deverá ser feita no prazo de 3 meses e as próximas em um intervalo de até 6 meses cada, abrangendo setores de têxteis e vestuário, calçados, acessórios, brinquedos e cosméticos. O regime de tributação também deve passar por avaliação anual do Congresso Nacional. O Poder Executivo fica autorizado a estabelecer limites de frequência nas compras, para evitar o fracionamento de remessas e a utilização da isenção para fins comerciais.
0: Uma nova lei também sancionada mudou as regras da relação entre contribuintes e o fisco. Na prática, a ideia é ter multas mais proporcionais e dar mais caminhos para resolver divergências sem precisar ir à justiça. A regra geral agora é que a multa não ultrapasse 75% do imposto devido e quem regularizar a situação por conta própria poderá ter desconto na penalidade. O desconto é maior para quem paga ou parcela a dívida logo no início da discussão. Em casos mais graves, como fraude ou sonegação, a multa poderá chegar a 100%. Para quem é reincidente, pode chegar a 150%.
1: A lei também amplia a possibilidade de acordos entre o contribuinte e o fisco por meio de mediação e transação tributária e prevê a arbitragem especial tributária em que um terceiro imparcial poderá decidir o conflito sem que a disputa precise chegar ao judiciário. Para o relator da proposta, senador Efraim Filho, do PL da Paraíba, as mudanças reduzem a burocracia e dão mais segurança jurídica ao bom contribuinte.
4: O objetivo não é enfraquecer a administração pública, também não é criar privilégio para o contribuinte. O objetivo é construir equilíbrio, cobrar corretamente de quem deve, combater fraude e sonegação, mas preservar garantias mínimas para o contribuinte de boa fé.
0: O senador Flávio Arnes, do PSB do Paraná, destacou a importância da proposta que permite o saque do FGTS quando o trabalhador ou seu dependente for diagnosticado com esclerose múltipla ou esclerose lateral amiotrófica, conhecida como ELA. O projeto já foi aprovado pelo Senado e atualmente está em análise na Câmara dos Deputados.
1: O parlamentar enfatizou que a medida reconhece que as consequências do diagnóstico não se limitam a questões de saúde, mas atingem outras áreas da vida do paciente. Dados da Associação Brasileira de Esclerose Múltipla apontam que cerca de 40 mil brasileiros convivem com a condição autoimune, que afeta o sistema nervoso central e pode gerar desde dificuldades motoras até problemas cognitivos e visuais.
5: Essa proposta reconhece que o diagnóstico de uma doença crônica produz impactos que ultrapassam a dimensão clínica e atingem toda a organização familiar e financeira.
0: E uma nova lei criou um fundo para ampliar o acesso gratuito à justiça para pessoas que precisam de assistência.
1: A norma ainda determina que a execução dos recursos do fundo seja divulgada em um portal público de transparência. Repórter Patrícia Oliveira.
6: Para fortalecer a Defensoria Pública da União, um novo fundo deverá promover a prestação de assistência jurídica gratuita a quem não tem condições de pagar. O fundo teve origem em projeto de lei aprovado no Senado e de iniciativa da própria Defensoria. Entre as fontes de recursos estão dotações do orçamento e 5% das custas recolhidas na Justiça da União. Em plenário, o senador Eduardo Gomes, do PL de Tocantins, destacou que o fundo deve aumentar a capacidade de atendimento à população,
7: contribuindo para ampliação e qualificação do acesso à justiça e para a promoção dos direitos fundamentais, especialmente das pessoas em situação de vulnerabilidade.
6: A nova lei também determina que a execução dos recursos do fundo seja divulgada em um portal público de transparência. A lei entrará em vigor em outubro, 45 dias após a publicação.
0: E as futuras polícias municipais poderão ter mais autonomia para serem criadas. O Senado analisa uma mudança na PEC da Segurança Pública que retira a exigência do aval dos conselhos estaduais para a criação dessas corporações.
1: A emenda será analisada na próxima reunião da Comissão de Constituição e Justiça. Repórter Bruno Lourenço.
8: A PEC da Segurança diz que os municípios poderão constituir polícias para o policiamento ostensivo e comunitário e que essas corporações passarão por uma certificação periódica pelo Conselho Estadual de Segurança Pública e Defesa Social. O senador Alessandro Vieira, do MDB de Sergipe, apresentou um pedido para retirar o dispositivo.
9: Ao criar uma nova instância política de controle e fiscalização, dê um ente federado por outro, porque observe, esse Conselho Estadual, ele vai interferir na autonomia de um órgão municipal. E isso não faz sentido do seu ponto de vista jurídico.
8: O relator Rogério Carvalho, do PT de Sergipe, defende a chamada acreditação para buscar padronização e qualidade.
10: É para garantir que as normas federais únicas, ou seja, um sistema de referência, uma norma federal, se aquelas normas estão ou não sendo aplicadas por aquela corporação que está nascendo.
8: A emenda que retira a acreditação das polícias municipais por um conselho estadual deve ser analisada na próxima reunião da CCJ.
0: O silêncio também pode ser um sinal de alerta quando o assunto for depressão e ansiedade. No Setembro Amarelo, a Comissão de Direitos Humanos debateu formas de prevenir o suicídio e de fortalecer a valorização da vida.
1: Especialistas destacaram a importância de identificar situações de fragilidade emocional e apresentaram redes de apoio que podem ajudar quem enfrenta momentos de crise. Repórter Douglas Castilho.
11: Amarelo é a cor que representa um sinal de alerta. São 720 mil pessoas no mundo todo ano, segundo a OMS, vítimas de uma dor às vezes visível só para quem sofre. A presidente da Comissão de Direitos Humanos, senadora Damares Alves, do Republicanos do Distrito Federal, destacou que a questão é mais complexa do que a depressão e precisa de uma abordagem também complexa.
12: Prevenir significa, portanto, atuar também nas escolas, nas famílias, nas comunidades, enfrentar o bullying, o cyberbullying e as violências, promover competências socioemocionais e identificar precocemente sinais de sofrimento e garantir acesso oportuno ao cuidado.
11: O representante do Centro de Valorização da Vida, CVV, Alan Teixeira Lima, apresentou o trabalho da instituição, que é referência internacional no tema.
13: Nós somos mais conhecidos pelo telefone 188. No último ano, a gente fez 2 milhões de apoios emocionais. Uma pessoa pode ligar quantas vezes quiser para o CVV.
11: Outro caso canal de apoio é a rede Pode Falar, voltada ao apoio a jovens que tenham de 13 a 25 anos, período em que o suicídio figura entre as principais causas de morte. Se precisar, peça ajuda.
1: Edição de Paula Groba e trabalhos técnicos de Eliseu Caires. O Jornal do Senado fica por aqui. Acompanhe agora as notícias da Câmara dos Deputados. Boa noite.
0: Boa noite e até amanhã.
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14: Câmara pode incluir sardinha em lata na lista de produtos da cesta básica. Proposta prorroga bolsas de ensino superior por nascimento de um filho. Projeto cria política para acompanhar tecnologias criadas pela sociedade.
15: Boa noite. Avança na Câmara a proposta que institui uma política nacional para o acompanhamento de tecnologias desenvolvidas pela sociedade. A repórter Mônica Tati tem os detalhes.
16: Proposta em análise na Câmara institui a Política Nacional de Tecnologia Social. O projeto, apresentado pela deputada Jandira Fegali, do PCdoB do Rio de Janeiro, define a tecnologia social como um conjunto de processos coletivos, colaborativos e interdisciplinares que priorizam a inovação tecnológica voltada à democratização do desenvolvimento. Jandira Fegali fala sobre a importância de criar uma política para o setor, aproveitando a criatividade da sociedade.
17: Por exemplo, nas comunidades, nas favelas, em todo canto, período da enchente semiárido, que tecnologia o povo usa para dar suas soluções. A moeda complementar foi uma solução popular que começou no Ceará. E muitas outras soluções, inclusive medicinais. Então, a tecnologia social é aquela que vem inovado pelo povo e que precisa estar regulamentado em lei para que seja valorizada, reconhecida, fomentada e que a gente consiga inclusive dar a propriedade intelectual, que para eles é coletiva, para que essa inovação seja de fato respeitada.
16: As iniciativas previstas na proposta incluem áreas como água, alimentação, educação, energia, habitação, saúde, meio ambiente, inclusão digital e de assistência para pessoas com deficiência. A proposta prevê a prioridade na análise de pedidos de patente ou de registro dessas tecnologias no INPI, o Instituto Nacional da Propriedade Industrial. A titularidade dos direitos de invenção será decidida nos próprios contratos de fomento, garantindo que as comunidades que ajudaram a criar a solução também participem dos benefícios. Também estão previstos mecanismos que permitem que estados e municípios possam aderir às ações e que recebam apoio técnico do governo federal. A deputada Jandira Fegali explica que a construção do projeto envolveu vários setores da sociedade e governamentais.
17: Fizemos uma construção com o Ministério de Ciência, Tecnologia e Inovação e com os movimentos que representam essas várias tecnologias que surgiram no mundo, inclusive com alguns bancos de fomento, como o Banco do Brasil, como a Embrapa, Caixa Econômica, também participaram dessa construção. E finalmente a gente aprovou um projeto que identifica esse conjunto de contribuições, essa comunhão de contribuições que nós fizemos aqui na Comissão de Ciência, Tecnologia e Inovação.
16: O texto aprovado pela Comissão de Ciência, Tecnologia e Inovação da Câmara retirou o repasse de recursos do Fundo Nacional de Desenvolvimento Científico e Tecnológico para a Política, mas manteve a possibilidade de apoio através de dotações orçamentárias e por instrumentos de fomento já existentes. O projeto que institui a Política Nacional de Tecnologia Social ainda será analisado pelas comissões de Finanças e Tributação e de Constituição e Justiça. E se for aprovado, pode seguir direto para a votação no Senado. Da Rádio Câmara de Brasília, Mônica Tati.
1: Desenvolvimento Regional.
18: A Comissão da Amazônia aprovou o projeto que prevê a criação de cooperativas têxteis comunitárias. Relator do texto no colegiado, Zezinho Barbari, do PP do Acre, acredita que com a medida, famílias vulneráveis financeiramente terão mais renda e trabalho nas regiões norte e nordeste.
15: Zezinho Barbari informa que os órgãos federais vão dar preferência à compra de uniformes feitos por essas associações locais. Além disso, o deputado acrescenta que o programa incentiva o reaproveitamento ecológico tecnológico de tecidos.
18: Proposta de Paulo Alexandre Barbosa, do PSD, quer o reconhecimento de Ibirá, cidade do noroeste de São Paulo, como capital nacional das águas medicinais. Em sua justificativa, ele afirma que o poder terapêutico das águas termais do município é conhecido desde 1909.
15: Segundo Paulo Alexandre Barbosa, as condições geológicas locais determinam os altos índices de vanádio, de ação antioxidante e controle glicêmico e o pH alcalino das águas. Para ele, a concessão do título busca também estimular o turismo e a preservação do patrimônio natural.
19: Consumidor.
18: Saulo Pedroso, do PSD de São Paulo, defende a criação de um sistema para rastrear e autenticar bebidas alcoólicas importadas. A medida prevê selos físicos e digitais com informações sobre origem, produtor, importador e lote, além de um aplicativo para que o consumidor possa verificar a autenticidade do produto.
15: Para Saulo Pedroso, a proposta ajuda no combate à falsificação de bebidas e aumenta a segurança dos consumidores. O sistema também deverá integrar informações com os órgãos de fiscalização e permitir a identificação de irregularidades ao longo de toda a cadeia de distribuição.
19: Direitos Humanos.
18: Eros Biondini, do PL de Minas Gerais, apresentou o projeto para assegurar a livre manifestação de crenças religiosas, incluindo pregações e citações de textos sagrados. A proposta determina que a simples expressão de dogmas ou convicções religiosas não seja enquadrada como crime.
15: O texto de Eros Biondini também pede que plataformas digitais retirem conteúdos exclusivamente por reproduzirem textos sagrados ou ensinamentos religiosos. A remoção poderá ocorrer por ordem judicial quando houver intenção comprovada de incentivar a prática de crimes violentos.
19: Educação.
18: Avança na Câmara a proposta que permite a prorrogação de bolsas de ensino superior por nascimento de um filho. A repórter Silvia Munhato tem os detalhes.
20: A Comissão de Educação da Câmara dos Deputados aprovou o projeto de lei que garante a pesquisadores e estudantes do ensino superior o direito de prorrogar o prazo de suas bolsas de estudo em caso de nascimento de filho. Pelo texto, bolsas de estudo com duração mínima de 12 meses poderão ter seus prazos estendidos por até 180 dias se houver comprovação de afastamento por nascimento, adoção ou obtenção de guarda judicial. A legislação atual já permitia a prorrogação dos prazos de vigência das bolsas de estudo em caso de adoção. A proposta também permite que dois bolsistas usufruam do benefício simultaneamente pelo mesmo evento de adoção ou guarda. O relator, deputado professor Alcides, do PSDB de Goiás, diz que o texto é do interesse do sistema educacional.
21: Do ponto de vista educacional, a proposição é meritória, uma vez que apresenta medidas concretas para favorecer, de um lado, a participação dos pais no cuidado dos filhos, desde o nascimento ou adoção, ao mesmo tempo em que favorece a continuidade e conclusão de estudos e pesquisa dos estudantes pai. Ademais, na hipótese de ambos os pais da criança, nascida ou adotada, serem bolsistas, a matéria tem o mérito de assegurar aos dois o direito do afastamento das atividades acadêmicas e a prorrogação da bolsa de estudos.
20: O projeto que permite a prorrogação de bolsas de estudo do ensino superior pelo nascimento de filhos dos estudantes será analisado agora pelas comissões de Previdência, Assistência Social, Infância, Adolescência e Família e de Constituição, Justiça e de Cidadania. Da Rádio Câmara de Brasília, Silvia Minhato.
15: Tarcísio Mota, do PSOL do Rio de Janeiro, apresentou o projeto que garante tempo de planejamento para professores da educação básica. O texto estabelece que, quando a jornada for organizada por horas-aula, o limite de atividades em sala deve ser calculado pelo mesmo critério.
22: Tempo de planejamento para professor é decisivo para que a educação de qualidade aconteça. E nós não podemos deixar a covardia que alguns governos estão fazendo de contar o tempo de forma a obrigar o professor a pegar mais turmas sem receber um centavo a mais por isso. Esse projeto, portanto, garante a proporcionalidade. 3 aulas dadas, 1 aula de planejamento.
18: Tarcísio Mota sustenta que a regra mínima de proporcionalidade permite ao professor preparar aulas, elaborar provas e cuidar da saúde mental. Ele reforça que condições mais justas de trabalho para docentes asseguram melhor qualidade aos estudantes.
19: Trabalho.
15: Bibo Nunes, do PL do Rio Grande do Sul, é favorável ao projeto que amplia a licença paternidade para pais de recém-nascidos prematuros ou que precisem de internação hospitalar após o parto. O deputado explica que a prorrogação seria equivalente ao período de internação do bebê.
18: Ele acrescenta que para ter direito ao benefício será necessário comprovar a prematuridade ou a internação por meio de documentação hospitalar. Bibo Nunes explica que a ideia é garantir a presença do pai ao lado da mãe e do bebê durante um período de maior vulnerabilidade.
2: Um prematuro tem que ter uma necessidade reconhecida de atenção especial. E o pai tem que estar junto com a mãe nesses momentos difíceis. Não é fácil ter filho prematuro. Imagine gêmeos que normalmente são prematuros. E como é que ficam os pais se não tem o pai ao lado da mãe o tempo todo? Se o recém-nascido precisa de um mês, dois meses, três, quatro, o tempo que for, isso é fundamental, isso não é regalia nenhuma, é simplesmente reconhecer a parte humana de quem está vindo ao mundo, que é o nascituro.
15: Fábio Garcia, do União de Mato Grosso, propõe criar uma política nacional de gestão de desempenho e eficiência para o serviço público. O projeto prevê avaliações periódicas dos servidores com base em critérios objetivos, como produtividade, qualidade do trabalho e atendimento ao público.
18: A proposta também reconhece o bom desempenho com bônus, capacitação e prioridade para ocupar funções de confiança. Fábio Garcia afirma que a intenção é melhorar a qualidade dos serviços públicos sem alterar os planos de carreira dos servidores.
19: Economia.
15: O plenário da Câmara pode votar projeto que inclui a sardinha em lata na lista de produtos da cesta básica isentos de impostos. Quem explica os detalhes é o repórter Antônio Vital.
3: Ganhou o regime de urgência e pode ser votado a qualquer momento no plenário da Câmara projeto que inclui a sardinha em lata na lista de produtos da cesta básica. Se a proposta virar lei, a sardinha passa a ter alíquota zero no pagamento de dois novos impostos criados pela reforma tributária e que passam a ser cobrados no ano que vem. O Imposto sobre Bens e Serviços, o IBS, e a contribuição sobre bens e serviços, a CBS. O IBS será distribuído a estados e municípios. Já a CBS será o imposto federal. Eles vão incidir sobre mercadorias e serviços, inclusive importados. A reforma criou ainda outro tributo, o imposto seletivo, que será cobrado sobre produtos que fazem mal à saúde. Esses tributos vão substituir o PIS, a COFINS, o IPI, o ICMS e o ISS. A reforma tributária, aprovada no ano passado, isentou da cobrança do IBS e da CBS os artigos da cesta básica, inclusive carnes, o que não estava no texto e foi acrescentado durante a votação. Outros produtos com alíquota zero são alimentos como arroz, leite, manteiga e queijos. O projeto que ganhou o regime de urgência foi apresentado pelo deputado Luiz Nishimori, do PSD do Paraná, presidente da Frente Parlamentar da Pesca. A proposta será analisada junto com outra, parecida, apresentada pela deputada Ana Paula Lima, do PT de Santa Catarina. Ainda será designado um relator para apresentar um texto único. A justificativa dos autores é que a sardinha em lata é uma fonte de proteína importante para pessoas com menor renda, além de relevante para o setor pesqueiro nacional, que por ano produz mais de 100 mil toneladas do produto. O deputado Pedro Lupion, do Republicanos do Paraná, coordenador da Frente Parlamentar da Agropecuária, defendeu o regime de urgência para a proposta.
4: No dia da votação da reforma tributária nesse plenário, a questão da sardinha estava no texto. Nós trabalhamos isso junto com as carnes, da mesma maneira que foi feito em relação às outras carnes, com a inclusão na cesta básica, e uma questão de texto prejudicou o setor inteiro pesqueiro, justamente nessa questão da sardinha.
3: Com regime de urgência, o projeto pode ser votado diretamente no plenário, sem passar pela análise das comissões permanentes da Câmara. Mas a medida não foi unânime no plenário. O deputado Hildo Rocha, do MDB do Maranhão, criticou a urgência, que pode acelerar a análise do projeto e alterar a reforma tributária.
23: Essa matéria, além de não tramitar nas comissões, o que já está errado, essa proposta de lei complementar, ela altera uma regulamentação da reforma tributária que fizemos recentemente. Reforma tributária que entra em vigor a partir do ano que vem, de 2027. Ou seja, ainda nem entrou em vigor e já estamos mudando para beneficiar interesses particulares, não interesse da nação brasileira.
3: Ainda não há data para votação no plenário da Câmara do projeto que inclui a sardinha em lata na lista de produtos da cesta básica. Na Rádio Câmara de Brasília, Antônio Vital.
19: Segurança Pública.
18: Delegado Palumbo, do Podemos de São Paulo, defende criminalizar a transmissão intencional de treinamento operacional a organizações criminosas. O deputado explica que a proposta também alcança agentes públicos que repassarem esse tipo de conhecimento.
15: Delegado Palumbo argumenta que facções têm atuado de forma cada vez mais profissional com o apoio de agentes que se corrompem. Essa prática, segundo ele, eleva o grau de letalidade das ações criminosas, comprometendo a efetividade das políticas públicas de segurança.
5: O indivíduo que faz isso tem que ficar preso. A pena é estipulada em 12 anos e tem que ficar preso mesmo. Todos aqueles que se corrompem, sejam policiais, agentes públicos, se corrompem e ensinam criminosos a matarem usando um fuzil, que é uma arma de guerra, tem que ficar preso sem benefício. Nós estamos lutando com o apoio do meu partido, que é o Podemos, para que esse projeto vire lei. Porque hoje os criminosos não estão mais agindo de forma amadora, não. Eles estão treinando e com a ajuda, infelizmente, de agentes que se corrompem.
18: Luiziane Lins, da Rede do Ceará, defende aumentar a pena para quem submeter trabalhadores a condições semelhantes à escravidão. Ela explica que a punição passaria a ser de 10 a 20 anos de prisão, além de multa, e o crime seria considerado hediondo e inafiançável.
15: Luiziane Lins também propõe detalhar na lei as situações que caracterizam esse crime, como trabalho forçado, jornada exaustiva, condições degradantes e restrição da liberdade por dívida. Pela proposta, a pena deve ser aumentada quando a vítima for criança ou adolescente.
18: Kiko Seleguin, do PT de São Paulo, quer proibir que pessoas que cometeram crimes hediondos recebam pagamento pela divulgação de seus delitos. A proposta prevê nulidade de contratos com produtoras, editoras e plataformas de streaming para livros, séries, filmes ou entrevistas sobre os crimes.
15: Pelo texto de Kiko Seleguin, os valores pagos aos criminosos ou a seus herdeiros deverão ser revertidos ao Fundo Penitenciário Nacional ou ao Fundo Nacional de Segurança Pública. Segundo o deputado, o objetivo é evitar que condenados lucrem com a violência e com a dor das vítimas.
18: Projeto de Pedro Lucas Fernandes, do União do Maranhão, determina que as unidades da Casa da Mulher Brasileira ofereçam acesso facilitado à perícia médico-legal para as vítimas de violência doméstica. O deputado explica que o exame poderá ser feito na própria unidade.
15: A ideia, segundo Pedro Lucas Fernandes, é evitar que a vítima se desloque para diferentes órgãos e enfrente novos constrangimentos, além de reduzir o risco da perda de provas. O texto também prevê atendimento humanizado e cooperação entre União, Estados, Distrito Federal e municípios.
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19: Justiça.
18: Marcelo Crivella, do Republicanos do Rio de Janeiro, destaca a promulgação de lei que responsabiliza civilmente pais ou mães por abandono afetivo dos filhos. O parlamentar afirma que o pagamento de pensão não substitui a presença familiar na rotina da criança.
7: Não basta pagar a pensão para o filho. É preciso que o pai ou a mãe participem da vida dele. Uma criança adoece, então o pai não vai estar lá para dar apoio a ela. Uma criança passa numa prova ou fica reprovada, ela não vai ter o carinho do pai. E uma criança que vai dispor a ela, uma criança passa numa prova ou fica reprovada, ela não vai ter o carinho do pai.

0: passa a ser aplicada quando a ausência afetiva causar prejuízo à criança ou ao adolescente.
1: Termina agora o jornal Câmara dos Deputados, produzido pela Rádio Câmara com trabalhos técnicos de Wellington Teles.

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1: 20 horas e 19 minutos.

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12 horas e 30 minutos.

0: 20h40.
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